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0: nome todo mundo, menos eu, com participação de Ana Castela, 20 horas e 9 minutos. 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Quem tá por aqui participando com a Cris? Meu amigo Valdeci, do Assentamento Miura. Boa noite, Valdeci, tudo bem?
1: Fala comigo, gatona. Boa noite, boa noite. Manda a Renan aí, me liga. Beleza?
0: Beleza, deixa comigo.
1: Toca assim. Essa toda a galera apaixonada.
0: Meu amigo Valdeci, já que você tá pedindo música, apaixonada, quem gosta de modão bruto desse jeito aqui também, é a minha amiga Angra Pereira, diretamente de Nova Lacerda. Um grande beijo pra você, Angra. Bora curtir música bruta com o Eduardo Costa. Não acredito. É, gente, prepara o coração, porque o nosso quintô de hoje tá judiando.

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curtir na programação. Renan e Raí, me liga, 20 horas e 21 minutos. Boa noite a todos de Radinho Ligado, curtindo o DNA da Conte. Eu gostaria de mandar uma luzinha especial para todos os Ubers de Radinho Ligado. Inclusive para minha amiga Lília, pro Adilson, aquele abraço. 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E aquele alôzinho especial para toda a equipe da Ribeiro. Alôzinho também para minha amiga Célia de Oliveira, já chegou por aqui, né, Célia? Aqui mandando figurinha, tô de tucaia. Um grande beijo para você, gatona. A próxima música eu gostaria de oferecer para o meu amigo Ognei, ele que gosta demais do Duque Dalvan, Dama de Vermelho.

0: Gilmar na programação com Panda, participação também de Humberto e Ronaldo, 12 horas pra você acreditar. Curtimos também do Duque Dalvan, Dama de Vermelho, 20 horas e 29 minutos. Boa noite a todos de Radinho Ligado. E a Cris tá por aqui, machucando os corações apaixonados. Alôzinho especial pra todos os garimpeiros de Radinho Ligado, curtindo a programação, aquele abraço. Pra você participar com a Cris, 659-9929-0959. Eu vou no rápido intervalinho, já tô voltando, atendendo mais pedidos.
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0: Ela com participação de Guilherme Benuto, namorando sem namorar, 20 horas e 39 minutos. Boa noite a todos de Radinho Ligado. 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Quem tá por aqui curtindo a programação? Minha amiga Célia de Oliveira. Oi, Célia. Boa noite, tudo bem?
1: Ô, Cris, boa noite, Cris. Tô por cá, só prestando atenção nesse musicão apaixonado.
0: Só a música tá top.
1: Menino, hoje é quinta-feira, já tá um pulinho pra sexta-feira.
0: Quase,
1: e aí,
0: tá quase.
1: É o suquinho do murucujá ou da confusão?
0: Acho que eu vou beber um pouquinho da confusão hoje, sério.
1: Sim, roda aí pra nós curtir aí, Teodoro e Sampaio. Chuva de paixão. Eu ofereço pra você, Cris, pra todos daí da rádio. E quem tiver na expectativa curtindo com nós. E do 0 a 100 para não esquecer de ninguém. Bora, bora, bora curtir a conte,
0: bora,
1: galera.
0: Bora, minha amiga Célia, um grande beijo pra você. Bora curtir então, Teodoro e Sampaio, Chuva de Amor. Boa noite. Ô Célia, hoje eu vou beber um pouquinho do suquinho da confusão. O clima tá gostoso pra um vinho. Hoje pode.

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Vitor Hugo, áudio, 20 horas e 54 minutos. Boa noite a todos de Radinho Ligado. Chegamos ao finalzinho de mais um DNA da Conte. E agora eu vou pra casa. Gente, nós se encontra novamente pelo rádio a partir de segunda-feira, às 19 horas. Amanhã, a Cris não vai vir pro DNA da Conte, porque eu vou estar lá na Praça Miguel Gajardoni, juntamente com todos vocês que compareceram ao nosso evento da Gincana do Dia das Crianças. Lembrando que a gente vai sortear 38 bicicletas. E eu espero vocês, com certeza, tenho certeza que todo papai e toda mamãe que tiver a possibilidade vai estar levando o seu bebê lá na nossa festa, tá bom? Um grande beijo a todos vocês, fiquem com Deus e até amanhã. Lá no evento da Praça Miguel Gajardoni. Fiquem agora com Zé Ramalho, Alvo Rai. Tchau, tchau, galera. Boa noite. Fiquem com Deus.

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Alba, na autora Remandar. 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

0: Está no ar a Voz do Brasil. As notícias do governo federal que movimentaram o país no dia de hoje.
1: Olá, boa noite.
2: Boa noite para você que nos acompanha em todo o país.
1: Quinta-feira, 8 de outubro de 2026.
2: Vamos aos destaques do dia.
1: Falta um mês para o primeiro dia do Exame Nacional do Ensino Médio.
2: Estudantes de todo o país se preparam para conquistar uma vaga no ensino superior. Luana Karen.
3: Os inscritos devem conferir o local de prova com antecedência e organizar os itens necessários para o exame, como documento oficial com foto e caneta esferográfica preta.
1: Flagrantes de trabalho em condição análoga à escravidão atingem setores como pecuária, construção civil e serviços domésticos.
2: Ministério do Trabalho e Emprego atualiza cadastro de empregadores autuados no país. Gabriela Noronha.
4: Os 82 registros estão distribuídos por 21 unidades da Federação. Minas Gerais concentra o maior número de ocorrências.
1: Proteção às mulheres.
2: Vítimas de violência doméstica têm direito ao afastamento remunerado do trabalho por até 6 meses.
1: Decisão garante estabilidade financeira para romper o ciclo de violência. Thaís de Araújo.
5: A mulher afastada não precisa cumprir período de carência. Também não há desconto de contribuição previdenciária e o período é computado como tempo de contribuição para a aposentadoria.
2: Na apresentação da Voz do Brasil, Luciano Seixas e Mariana Jungmann.
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2: Mais de 500 trabalhadores foram resgatados em situação de exploração extrema e trabalho análogo à escravidão em 21 estados brasileiros.
1: O Ministério do Trabalho atualizou a chamada Lista Suja, cadastro que reúne empregadores responsabilizados por submeter trabalhadores a condições análogas à escravidão.
2: Nesta nova atualização foram incluídos 82 nomes entre pessoas físicas e empresas. Os casos foram identificados em fiscalizações realizadas entre 2024 e 2026.
4: 82 novos nomes foram incluídos na chamada Lista Suja, cadastro que reúne empregadores flagrados submetendo trabalhadores a condições análogas à escravidão. Desse total, 54 são pessoas físicas e 28 são empresas. A atualização do documento foi publicada pelo Ministério do Trabalho e incluiu casos identificados pela Inspeção do Trabalho entre 2024 e 2026. A coordenadora-geral de Fiscalização para a Erradicação do Trabalho Análogo ao de Escravizado e Tráfico de Pessoas, Shakti Prates Borella, explica que os registros entram no cadastro somente após o encerramento do processo administrativo, quando existe decisão definitiva pela procedência da autuação.
6: O empregador tem o direito à defesa, ele vai fazer sua defesa e tem um julgamento administrativo que vai constatar que, de fato, aquela infração existiu quando não...

0: tem mais recurso administrativo, essa empresa vai entrar na lista, vai entrar no cadastro de empregadores.
1: Ainda segundo o cadastro, os 82 registros estão distribuídos por 21 unidades da federação. Minas Gerais concentra o maior número de ocorrências, com 19 casos, seguido pela Bahia com 8. Entre as atividades econômicas com maior número de inclusões nesta atualização estão a criação de bovinos para corte, os serviços domésticos, a produção de carvão vegetal, a produção de café e a construção de edifícios. Os novos casos incluídos no cadastro resultaram no resgate de mais de 500 trabalhadores em situações de exploração e de trabalho análogo à escravidão. A coordenadora Shakti Prates fala sobre a importância da denúncia.
0: Nós temos dois principais canais de denúncia. Um é o sistema IP, que você encontra na internet, e o outro é o Disque 100, que você consegue via telefone. Quem faz a denúncia pode colocar seu nome, seu telefone, porque isso facilita muito para a gente conseguir mais informação e garantir que o Estado chegue a essas pessoas, garantir que essa política de Estado seja executada.
1: As ações de combate ao trabalho análogo à escravidão são coordenadas pela Auditoria Fiscal do Trabalho. As operações contam, em geral, com a participação da Polícia Federal, do Ministério Público do Trabalho, do Ministério Público Federal e da Defensoria Pública da União. Reportagem Gabriela Noronha.
2: Mulheres vítimas de violência doméstica que precisarem deixar o trabalho para se proteger, agora têm direito a um afastamento remunerado por até 6 meses.
3: O governo federal seguiu o parecer da Advocacia Geral da União após o entendimento do Supremo Tribunal Federal sobre a Lei Maria da Penha.
2: A medida não exige tempo mínimo de contribuição e o período de afastamento continua contando para a aposentadoria.
4: Mulheres vítimas de violência doméstica terão direito a afastamento remunerado de até 6 meses mediante determinação judicial. A medida, prevista na Lei Maria da Penha, cumpre decisão do Supremo Tribunal Federal para garantir segurança financeira às mulheres que precisam se afastar do trabalho para preservar a própria integridade e romper o ciclo da violência doméstica. A medida protetiva judicial, que determina o afastamento, será suficiente para viabilizar o pagamento, como explica a presidente do Instituto Nacional do Seguro Social, o INSS, Ana Cristina Silveira.
5: Então, denunciando e tendo uma medida protetiva do juiz criminal, ela consegue solicitar o benefício pelo aplicativo Meu INSS, pelo 135, ou pessoalmente nas agências do INSS. Ela consegue passar 6 meses longe do trabalho para poder refazer sua vida em outro local, caso necessário.
4: A mulher afastada não precisa cumprir período de carência para receber o benefício. Também não há desconto de contribuição previdenciária sobre o valor recebido. E o período é computado como tempo de contribuição para a aposentadoria. A secretária executiva do Ministério das Mulheres, Eutália Barbosa, fala sobre a importância do benefício.
6: A principal função dele é justamente garantir segurança, né? Para que a mulher não tenha que escolher entre a segurança da sua vida e a sua autonomia financeira ou acesso ao seu salário.
4: A presidente do INSS, Ana Cristina Silveira, explica que o órgão também poderá cobrar do agressor, por meio de ação regressiva, os valores pagos à vítima.
5: O parecer determina que vai haver ação regressiva para rever do agressor os valores que foram pagos pela Previdência. Então é uma medida muito positiva, porque além de acolher as mulheres, a gente faz com que os agressores eles paguem pelos seus atos, também financeiramente.
4: Para as mulheres que não são seguradas da Previdência, o benefício tem natureza assistencial. Neste caso, o pagamento será feito pelo Estado, pelo Distrito Federal ou pelo município indicado pelo juiz. Com locução de Thaís de Araújo, reportagem Cleide Lopes.
3: Novas oportunidades para o setor industrial, estratégias de competitividade, inovação e os impactos do acordo Mercosul-União Europeia.
2: O encontro Conexões Produtivas, promovido pela Apex Brasil, a Agência Brasileira de Promoção de Exportações e Investimentos, mostrou aos empresários a importância da abertura de novos mercados para produtos brasileiros.
3: O evento é voltado para grandes, médias e pequenas indústrias.
7: O Conexões Produtivas apresenta aos estados oportunidades para o desenvolvimento da indústria, com atenção às vocações locais para exportações a partir do acordo Mercosul-União Europeia. Segundo a Apex Brasil, o mercado europeu reúne 27 países, com potencial de alcance de 780 milhões de consumidores. Um encontro também debateu a estratégia do Brasil para expandir mercados e fortalecer a indústria diante do novo cenário internacional. O ministro do Desenvolvimento, Indústria, Comércio e Serviços, Márcio Elias Rosa, destacou a importância do país conquistar novos mercados.
8: Buscar a diversificação de mercado significa buscar oportunidades para a nossa atividade industrial comercializar fora do país, né? Para além da questão simplesmente do agronegócio, que já vende muito bem, nós estamos celebrando nesse ano a abertura de mais de 700 novos mercados para o agro, para a pecuária. Agora, para o setor industrial, para a indústria de transformação, para a indústria de manufatura, que é muito relevante, nós devemos buscar diversificação.
7: O evento também discutiu caminhos para ampliar a presença de empresas do Rio de Janeiro no mercado internacional. O presidente da Apex Brasil, Laudemir Miller, destacou o potencial do Estado nas exportações.
9: E o Estado do Rio de Janeiro tem uma diversificação da indústria muito forte, tem uma indústria de óleo e gás muito forte, tem uma indústria da moda muito forte, uma indústria metal-mecânica muito forte, uma indústria automobilística muito forte. A gente está aqui para apoiar o empresário e a empresária do Estado do Rio, principalmente os pequenos e os médios empresários, também os grandes.
7: Um levantamento identificou 602 produtos no Estado com oportunidades de exportação. Em 2025, o Rio de Janeiro exportou mais de 48 bilhões de dólares para o mundo. Desse total, 20% das exportações do Estado foram para a União Europeia. Reportagem Márcia Fernandes.
2: A financiadora de estudos e projetos, a FINEP, lançou a seleção pública do Programa Nacional de Incubadoras Tecnológicas de Cooperativas Populares.
3: Até 14 de janeiro, instituições de pesquisa podem apresentar projetos para desenvolver ou adaptar tecnologias voltadas à economia solidária.
2: As propostas devem ser feitas em parcerias com cooperativas, associações, organizações sociais ou redes de cooperação popular.
10: A chamada pública PRONINC 2026 da FINEP, a financiadora de estudos e projetos, disponibiliza até 100 milhões de reais em recursos não reembolsáveis do FNDCT, o Fundo Nacional de Desenvolvimento Científico e Tecnológico. A proposta é transformar conhecimento e inovação em soluções para problemas concretos dos empreendimentos, como explica o secretário nacional de Economia Popular e Solidária, substituto do Ministério do Trabalho, Sérgio Godoy.
11: Tecnologia sociais que apoiam o combate à fome. São essas tecnologias que a gente está buscando.
10: As propostas devem estar diretamente ligadas à economia solidária e ser construídas de forma participativa. O gerente do Departamento de Infraestrutura e Tecnologias Sociais da FINEP, Guilherme Tulli, destaca o caráter obrigatório dessas parcerias.
12: Então precisa ter uma cooperativa, uma associação, uma organização da sociedade civil. Se não houver a inclusão dessas cooperativas populares, o projeto sequer é habilitado.
10: As propostas podem ser enviadas até 14 de janeiro de 2027. As regras completas estão no edital da chamada pública PRONINC 2026, no endereço finep.gov.br. Reportagem Pablo Muniz.
3: Chegar na escola, entrar na sala de aula e estudar. Essa é a rotina diária de milhões de estudantes brasileiros.
2: Daqui a um mês, estudantes de todo o país farão a primeira prova do Exame Nacional do Ensino Médio, o Enem.
3: E cruzar os portões da escola onde vão realizar a avaliação pode representar algo bem maior, o passaporte para a entrada no ensino superior.
2: A preparação se intensifica entre os candidatos nessa reta final.
13: Há 2 anos, a estudante Isabelle Carvalho se prepara para o Exame Nacional do Ensino Médio. Ela quer fazer medicina e dedica todo o tempo que tem aos estudos, inclusive quando está no transporte público.
14: E às vezes me incomoda um pouco, porque parece que eu estou perdendo tempo no ônibus, aí eu coloco umas videoaulas para rodar, mas a videoaula que eu já estou acostumada, eu meio que já revejo o conteúdo.
13: Com a condição rara de saúde, o estudante Miqueia José de Almeida Gomes vai buscar uma vaga em medicina. Ele quer ajudar pessoas que vivem em situação semelhante.
15: Eu tenho muito incentivo, não só da minha mãe, dos meus familiares, e também da médica, o qual faz o meu tratamento médico. Aí eu fazer
16: esse curso de medicina, para que eu também possa alcançar outras vidas que possuem a condição rara, que é a trombastenia de Glanzmann.
13: Daqui a um mês, milhões de estudantes como Isabelle e Miqueias realizam a prova do Enem. São dois dias de avaliação, 8 e 15 de novembro. No primeiro domingo, os estudantes respondem a 45 questões de linguagens e códigos e 45 de ciências humanas, além da redação. Já no segundo dia de prova, são 45 questões de ciência da natureza e mais 45 de matemática. Professor de cursinho preparatório há 10 anos, Rubenilson Cerqueira dá dicas para essa reta final.
17: Esteja nesse momento de preparo, fazer muitas questões para poder fixar o conteúdo, mas é importante que tenha um momento de descanso, porque existe um equilíbrio ali entre você ter o conhecimento, mas se não tiver com a mente descansada, você não consegue colocar isso em prática.
13: Até lá, os inscritos devem ficar atentos às orientações oficiais, conferir o local de prova com antecedência e organizar os itens necessários para o exame, como documento oficial com foto e caneta esferográfica preta. Ricardo Cardoso, presidente substituto do INEP, lembra que até o fim do mês, todos os estudantes poderão conferir o cartão de inscrição.
18: Nós teremos, na última semana de outubro, a divulgação do cartão de confirmação de inscrição. A maioria dos estudantes concluídos de escola pública já tiveram acesso, né, vão fazer o Enem na sua própria escola. Mas é importante acessar o sistema de inscrição para você ver com calma, com tranquilidade.
13: O Enem é uma das principais portas de entrada para a educação superior no Brasil. As notas do exame são utilizadas para a seleção de estudantes por meio do Sisu e do ProUni e também servem de requisito para o Fundo de Financiamento Estudantil. Para mais informações sobre o exame, o MEC disponibiliza o Guia do Enem, que pode ser acessado em gov.br/MEC. Reportagem Luana Karen.
3: E o Ministério da Educação oferece ferramentas digitais gratuitas para essa preparação. O aplicativo MEC Enem traz simulados e dicas de redação.
2: Tem também o MEC Idiomas para inglês e espanhol. E o MEC Livros com mais de 25 mil obras.
3: E estão abertas as inscrições para a edição do Enem voltada para pessoas privadas de liberdade e jovens que cumprem medidas socioeducativas.
2: As inscrições devem ser feitas de forma exclusiva pelo responsável pedagógico de cada unidade.
3: Caso o participante precise de algum tipo de atendimento especializado, o pedido deve ser feito pelo responsável pedagógico no momento da inscrição.
2: Para mais informações, acesse gov.br/inep.
3: Escolas situadas em fronteiras com outros países podem aderir ao programa Escolas Interculturais.
2: A intenção é promover o enriquecimento linguístico e cultural de estudantes que moram nessas regiões e que convivem com culturas diferentes.
19: O Brasil faz fronteira com 10 nações e as escolas situadas nessas regiões enfrentam desafios relacionados à inclusão, diversidade linguística e integração cultural. E como forma de promover a educação que atende imigrantes e refugiados, o Brasil criou o programa Escolas Interculturais e de Fronteira. A diretora da escola, Silveira Martins, em Santana do Livramento, no Rio Grande do Sul, que faz fronteira com o Uruguai, Elisângela Dornelles, fala sobre a experiência com o programa.
20: Os nossos alunos convivem com as duas culturas. A partir disso, nós realizamos visitas às escolas, intercâmbios, encontros, participando de seminários, viagens internacionais, atividades culturais.
19: A iniciativa prevê apoio financeiro para projetos pedagógicos desenvolvidos em cooperação com escolas de países vizinhos. A coordenadora-geral da Secretaria de Articulação Intersetorial do Ministério da Educação, Jesuína Leclerc, explica como as escolas podem participar.
21: A partir da educação dos seus respectivos secretarias de educação, realizar o seu plano de atendimento. A escola passará a receber R$ 25 mil para poder dar início às suas atividades ou dar continuidade.
19: As cerca de 70 escolas de fronteira interessadas em fazer adesão ao programa devem acessar a página do Ministério da Educação em gov.br/MEC. Reportagem Cleide Lopes.
3: A previsão é que os programas interculturais sejam desenvolvidos a partir de novembro deste ano.
2: Professores e instituições de ensino de todo o país têm até o dia 12 de outubro para se inscreverem na primeira edição do Prêmio Brasil de Ensino de Matemática.
3: O concurso vai premiar até 20 iniciativas que se destacam por melhorar o aprendizado da disciplina nas salas de aula.
0: É a primeira edição do Prêmio Brasil de Ensino de Matemática na Educação Básica. A iniciativa busca valorizar experiências que contribuam para a aprendizagem e para a equidade na educação básica. O diretor-geral do Instituto de Matemática Pura e Aplicada, Marcelo Viana, explica que a premiação deve produzir subsídios técnicos para políticas educacionais.
1: Existem práticas que são realizadas aqui e lá por um professor, uma professora, que são exitosos e indicam caminhos. Mas para isso é preciso que esses bons exemplos sejam conhecidos e sejam divulgados.
0: O prêmio vai contemplar duas categorias, docentes e instituições. Sumaia Almeida Ramos é professora de matemática em Petrolina, Pernambuco. Para ela, mais que reconhecimento, o prêmio representa a valorização do trabalho docente.
22: A partir do momento em que eu começo a mostrar que estamos vendo, estamos buscando esses profissionais, isso pode incentivar para outros professores que possivelmente estejam desestimulados a quererem desenvolver projetos também.
0: As propostas selecionadas integrarão o Caderno Nacional de Práticas Exitosas, que contribuirá para a disseminação de práticas de referência no ensino de matemática. As inscrições estão abertas até 12 de outubro pelo endereço candidaturas.impa.br. Reportagem Luciana Colares de Holanda.
2: O cultivo de flores é uma atividade que requer cuidado, experiência e atenção às condições climáticas.
3: E um projeto da Universidade Federal de Santa Maria está levando conhecimento científico e capacitação gratuita para quem quer empreender nesse ramo.
2: A iniciativa já alcançou mais de 500 famílias do Rio Grande do Sul. Confira os detalhes no quadro Ciência na Prática.
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24: Transferir conhecimento científico e técnicas de produção para aumentar a sustentabilidade e o lucro no campo. Essa é a missão do Projeto Flores para Todos, uma iniciativa da equipe Fenogled do Programa de Pós-Graduação em Agronomia da Universidade Federal de Santa Maria, no Rio Grande do Sul.
25: O Projeto Flores para Todos, ele tem por objetivo formar novos produtores profissionais de flores. Nós passamos dessa fase de as flores ser uma alternativa e sim uma fonte principal de renda dentro da propriedade.
24: As espécies cultivadas pelo projeto são adaptadas para o plantio a céu aberto durante todo o ano. Isso reduz os custos de produção e aproveita o alto potencial de lucro que o mercado de flores oferece, até mesmo para pequenas propriedades.
25: As flores são parte do setor da horticultura e a principal característica desse setor é uma alta rentabilidade por metro quadrado. E por isso que se encaixa perfeitamente na pequena propriedade, onde às vezes em 30 metros quadrados a família tira um faturamento muito bom.
24: Além de movimentar o agroturismo, a iniciativa oferece consultoria gratuita que ensina o produtor a vender o seu produto, garantindo renda e reduzindo um problema antigo das comunidades rurais, a permanência da juventude no campo.
25: A gente fornece as sementes ou as batatinhas sem custo e a partir daí dá todas as orientações, desde o plantio até a colheita, pós-colheita e orientação de venda. E isso está fazendo a diferença na sucessão familiar do campo. O jovem só fica atraído se tiver renda. E a partir dali ele compra novas sementes, novas batatinhas de alta qualidade genética para dar seguimento de forma independente.
24: Acompanhe os resultados do projeto Flores para Todos na página da Universidade Federal de Santa Maria. E esse foi o Ciência na Prática. Esse episódio contou com a produção de Raquel Mariano e edição de Edinaldo Júnior. E nosso encontro com o Saber Científico volta na próxima semana. Até lá.
3: Quem trabalha na educação infantil já pode consultar os livros que poderão chegar às escolas.
2: O Guia do Programa Nacional do Livro Didático está disponível e reúne obras para o ensino e materiais de apoio aos professores.
3: Agora, escolas e professores podem se preparar para escolher os livros que vão usar nos próximos anos.
4: O Ministério da Educação divulgou o resultado final da avaliação das obras do PNLD, o Programa Nacional do Livro e do Material Didático para os Anos Iniciais do Ensino Fundamental. As obras têm o objetivo de apoiar a formação continuada e o trabalho pedagógico dos professores, principalmente em temas ligados à alfabetização. Elas fazem parte do acervo da Biblioteca do Professor e reúnem produções atualizadas sobre formação docente, além de exemplos de práticas pedagógicas em diferentes contextos. Com a divulgação do resultado final, o processo segue agora para as etapas de aquisição e distribuição, conduzidas pelo FNDE, o Fundo Nacional de Desenvolvimento da Educação. O Programa Nacional do Livro e do Material Didático é responsável pela avaliação, seleção e aquisição de livros e materiais didáticos para as escolas públicas. Após a aquisição dos materiais pelo FNDE, as obras selecionadas poderão ser disponibilizadas aos professores por meio do endereço pnlddigital.fnde.gov.br. Reportagem Thalita Albuquerque.
2: E atenção, candidatos do primeiro concurso público nacional unificado.
3: Foi publicada a terceira convocação dos aprovados em lista de espera para vagas temporárias.
4: fnde.gov.br. Reportagem Thalita Albuquerque.
2: E atenção, candidatos do primeiro concurso público nacional unificado.
3: Foi publicada a terceira convocação dos aprovados em lista de espera para vagas temporárias no Ministério do Trabalho e Emprego.
2: Agora, os convocados precisam cumprir a etapa documental e acompanhar a publicação da lista definitiva, prevista para novembro.
3: A documentação deve ser apresentada pela plataforma sougov.br entre 20 e 27 de outubro.
2: O candidato que não apresentar os documentos exigidos no período estabelecido perde os efeitos da convocação.
3: Para mais informações, acesse gov.br/gestão, sem o tio.
2: E essas foram as notícias do governo federal.
3: Uma realização da Secretaria de Comunicação Social da Presidência da República.
2: Com produção da empresa Brasil de Comunicação.
3: Fique agora com as notícias do Poder Judiciário e do Congresso Nacional. Boa noite.
2: Boa noite, até amanhã.
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7: STF valida lei do Paraná que amplia gratuidade em estacionamentos para pessoas com deficiência.
8: TSE anula votos recebidos por Antony Garotinho na disputa pelo governo do Rio de Janeiro.
7: Furto de carro com chave na ignição enquanto segurada abria a porta de casa não afasta cobertura securitária.
8: Boa noite, eu sou Marcela Luiza.
7: Eu sou Walter Lima.
8: O Supremo Tribunal Federal decidiu que é constitucional uma lei estadual que amplia a gratuidade em estacionamentos para pessoas com deficiência.
7: A decisão foi tomada na sessão plenária desta quinta-feira. Marta Ferreira.
9: No Paraná, as regras sobre estacionamento para pessoas com deficiência são regulamentadas pela Lei Estadual 18.419 de 2015. E pelas normas de trânsito nacionais. Dispositivos dessa norma asseguram às pessoas com deficiência um período de gratuidade equivalente ao dobro do concedido aos demais usuários. Nos estabelecimentos que não prevêem tempo mínimo gratuito, a norma garante ao menos 30 minutos de gratuidade, a fim de facilitar o deslocamento dessas pessoas.
26: A Associação Brasileira de Shopping Centers entrou com ação no Supremo Tribunal Federal pedindo que a lei seja considerada inconstitucional. A alegação é de violação ao direito de propriedade e aos princípios da livre iniciativa e da livre concorrência.
9: O relator é o ministro Nunes Marques. No voto, ele destacou que a finalidade predominante da lei é promover acessibilidade e inclusão social, matérias de competência legislativa concorrente. No mesmo sentido, votaram os demais ministros. O plenário, então, validou a lei do Paraná, entendendo que a norma promove acessibilidade ao garantir o dobro do período gratuito ou, na ausência de gratuidade, 30 minutos sem cobrança.
8: O Tribunal Superior Eleitoral anulou os votos recebidos por Antony Garotinho na disputa pelo governo do Rio de Janeiro.
7: A decisão, por maioria de 5-2, determinou a retotalização dos votos da eleição para governador, Guilherme Firmino.
10: Nessa quinta-feira, o Tribunal Superior Eleitoral rejeitou por unanimidade o pedido de desistência de recurso apresentado por Antony Garotinho. O TSE também manteve um indeferimento do registro de candidatura ao governo do Rio de Janeiro. Segundo o tribunal, Garotinho não tinha as condições de elegibilidade relacionadas à plenitude dos direitos políticos e à filiação partidária. Por 5-2, os ministros determinaram a anulação dos votos recebidos pelo candidato. Com isso, o tribunal determinou a retotalização da votação para governador do Rio de Janeiro.
8: Deixar carro aberto e com a chave na...

0: A ignição apenas para abrir o portão de casa não afasta direito à indenização do seguro se veículo for furtado.
1: Esse entendimento é do STJ. Fátima Uchoa.
2: Após a seguradora negar a indenização do seguro veicular, a proprietária que teve o carro furtado nessa situação entrou com ação judicial, mas o Tribunal de Justiça de São Paulo negou o pedido. Já no STJ, os ministros entenderam que a conduta da mulher, adotada para guardar o carro em segurança o mais rápido possível, mesmo deixando a chave na ignição enquanto abria o portão de casa, não representa agravamento intencional do risco previsto em contrato que justifique a perda da cobertura do seguro. A relatoria foi do ministro Ricardo Vilas Boas Cueva.
0: O Tribunal Superior do Trabalho manteve uma indenização que uma faculdade terá de pagar a um professor e jornalista de Teresina, no Piauí.
1: A instituição de ensino usou imagens de televisão do professor sem autorização. O TST considerou o uso ilegal. Simone Moura.
3: A faculdade usou essas imagens em outdoors e nas redes sociais sem autorização. Para os ministros da oitava turma, a campanha teve alcance apenas local e por um período limitado. Foi fixado indenização de R$30 mil por danos materiais e R$40 mil por danos morais. A decisão foi unânime.
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0: Uma boa noite.
1: E até amanhã.
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6: Eu sou Paula Groba.
7: E eu sou Humberto Pinheiro.
6: E estes são os destaques de hoje do Jornal do Senado, que começa agora.
7: Senado conclui terceira sessão de discussão sobre a proposta que acaba com a escala 6x1.
6: Carros novos poderão ter alerta para evitar que crianças sejam esquecidas no banco de trás.
7: Projeto cria incentivos para startups que desenvolvem soluções de preservação ambiental.
6: Boa noite.
7: Boa noite.
6: Sejam esquecidas no banco de trás.
7: Projeto cria incentivos para startups que desenvolvem soluções de preservação ambiental.
6: Boa noite.
7: Boa noite.
6: O Senado realizou nesta quinta-feira a terceira sessão de discussão da PEC, que acaba com a escala 6x1. São necessárias 5 sessões de discussão antes da votação em primeiro turno. Se for aprovada, a proposta ainda terá de passar por discussões e votação em segundo turno. O texto reduz de 44 para 40 horas semanais a jornada máxima de trabalho sem redução de salário e garante 2 dias de descanso por semana. A mudança, no entanto, será gradual. 2 meses após a promulgação, a jornada passaria para 42 horas semanais, já com 2 dias de descanso. 12 meses depois, o limite chegaria às 40 horas.
7: Durante a terceira sessão, o senador Paulo Paim, do PT do Rio Grande do Sul, defendeu que a redução da jornada, sem diminuição dos salários, pode fortalecer a previdência social. Segundo ele, o fim da escala 6x1 pode estimular a formalização de trabalho e com mais trabalhadores com carteira assinada aumentar a arrecadação previdenciária. Paim também afirmou que a mudança pode beneficiar empregadores e empreendedores e defendeu que desenvolvimento econômico, valorização do trabalho, proteção social e políticas humanitárias caminhem juntos.
8: Quando reduzimos a jornada, ampliamos o emprego formal. Mais empregos formais significam mais trabalhadores contribuindo com a Previdência. Mais contribuintes significam mais arrecadação previdenciária.
6: E o Senado deve começar a analisar um projeto que obriga empresas a oferecerem produtos e serviços digitais voltados a pessoas idosas, com linguagem mais simples e recursos que garantam mais segurança nas transações.
7: O texto também prevê a capacitação de idosos para que eles aprendam a identificar fraudes e golpes em operações pela internet. Repórter Alexandre Campos.
9: No caso de produtos financeiros ofertados por instituições bancárias, as aplicações de internet, quando destinadas a pessoas idosas, devem disponibilizar uma espécie de botão de pânico para interromper operações fraudulentas e canal de

0: contestação rápida para minimizar os prejuízos. A autora do projeto, a senadora Damaris Alves, do Republicanos do Distrito Federal, acredita que essas medidas são essenciais para essa parcela da população.
1: Então a gente quer que os aplicativos, especialmente de banco, do INSS, os aplicativos públicos, o do SUS, os aplicativos que a pessoa não vive mais sem eles, sejam mais acessíveis para pessoas idosas.
0: O projeto ainda prevê que essa parcela da população aprenda a identificar fraudes e golpes em operações na internet e torna crime o gerenciamento sem autorização expressa de bens de pessoas idosas e a apropriação de senha, chave criptográfica, token, assinatura digital ou qualquer outra credencial de acesso ou autenticação com o objetivo de auferir vantagem econômica.
2: Uma tecnologia simples pode ajudar a evitar uma tragédia. Um alerta no carro para lembrar pais e mães de que há uma criança no banco de trás.
3: É o que prevê um projeto da senadora Tereza Leitão, que determina a instalação do dispositivo em automóveis novos. Mais informações com a repórter Raíssa Abreu.
4: Um pai ficou de deixar o filho na creche pela manhã antes de ir trabalhar. Em vez disso, ele seguiu direto para o trabalho, estacionou o carro e esqueceu que a criança estava na cadeirinha, no banco traseiro. O bebê ficou trancado no carro fechado por horas e só foi encontrado no final da tarde, em parada cardiorrespiratória e sem sinais vitais. Tragédias como essa, que aconteceu em Santa Catarina em 2023, são mais frequentes do que se imagina. Não existem dados em parada cardiorrespiratória e sem sinais vitais. Tragédias como essa, que aconteceu em Santa Catarina em 2023, são mais frequentes do que se imagina. Não existem dados consolidados no Brasil, mas estudos feitos nos Estados Unidos indicam que cerca de 40 crianças morrem anualmente por terem sido deixadas em carros fechados sob altas temperaturas. Para a senadora Tereza Leitão, do PT de Pernambuco, uma das causas desse tipo de episódio é a exaustão. E aí, as mulheres, que precisam acumular a vida profissional com a vida doméstica, são também as que mais sofrem.
5: A carga de trabalho doméstico corresponde a 21 horas, mais de 21 horas semanais, enquanto a dos homens é de pouco mais de 11 horas. A exaustão física e mental que recai sobre essas mulheres é muito grande, porque a jornada não termina quando sai do emprego. Começa uma nova jornada.
4: Para prevenir esses acidentes, a senadora apresentou um projeto que obriga as fábricas de carros a instalarem um dispositivo de alerta contra a presença de pessoas e animais esquecidos no interior dos veículos, com sinais sonoros ou luzes de emergência. A mudança valeria apenas para veículos novos, e a indústria automotiva teria 2 anos para adaptação às novas exigências. A proposta vai ser encaminhada às comissões temáticas.
2: E ligações de números desconhecidos podem ganhar um novo filtro nos celulares vendidos no Brasil. Um projeto em análise no Senado prevê que celulares vendidos no país tenham uma função para bloquear, rejeitar ou silenciar chamadas de números que não estão na lista de contatos.
3: A proposta quer dar ao usuário mais controle sobre as ligações que recebe. A reportagem é de Yasmin Rodrigues.
6: O autor do projeto, senador Stevenson Valentim, do Podemos do Rio Grande do Norte, argumenta que as chamadas indesejadas são um problema frequente para os consumidores e podem estar associadas a práticas abusivas e tentativas de golpe. A medida valeria para aparelhos comercializados no território nacional. A ideia é permitir que o próprio usuário escolha como lidar com números desconhecidos, sem depender exclusivamente de serviços oferecidos pelas operadoras. O senador Laércio Oliveira, do PP de Sergipe, destacou o impacto desse tipo de chamada na rotina dos brasileiros.
7: A gente sofre quase todos os dias com essas empresas de telemarketing, essas companhias de telefonia, importunando a vida do cidadão e da cidadã brasileira.
6: O projeto de lei foi apresentado nesta quarta-feira, dia 7 de outubro. Vai passar pelas comissões e plenário do

0: Senado antes de seguir para a Câmara dos Deputados.
1: Um projeto pronto para votação na Comissão de Meio Ambiente do Senado pretende incentivar empresas que desenvolvem soluções para a preservação ambiental.
2: A proposta cria critérios para o reconhecimento das chamadas startups verdes e prevê prioridade no acesso a incentivos e financiamentos. Os detalhes com a repórter Marcela Cunha.
3: Empresas que desenvolvem tecnologias para reduzir a poluição, economizar energia ou reaproveitar resíduos poderão receber incentivos específicos para crescer no Brasil. É o que prevê um projeto que inclui as chamadas startups verdes na legislação brasileira. As startups são empresas jovens, geralmente ligadas à inovação, que desenvolvem novos produtos, serviços ou modelos de negócios. Pela proposta, serão consideradas verdes aquelas que oferecem soluções para problemas ambientais, como a emissão de gases que provocam o aquecimento global, o desperdício de recursos naturais e a geração de lixo. O autor da proposta, senador Fernando Dueire, do PSD de Pernambuco, explicou que a intenção é criar condições para o desenvolvimento dessas empresas.
4: Acreditamos que ao estimularmos essas startups, estamos não apenas criando novos negócios, mas investindo na qualidade de vida das futuras gerações e no fortalecimento de uma economia mais resiliente e sustentável.
3: O projeto prevê prioridade no acesso a programas de apoio técnico e financeiro, benefícios fiscais e editais públicos de inovação e sustentabilidade.
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2: Com edição de Paulo Groba e trabalhos técnicos de Eliseu Caires, o Jornal do Senado fica por aqui. Acompanhe agora as notícias da Câmara dos Deputados. Boa noite.
1: Boa noite e até amanhã.
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7: Projeto obriga postos a detalhar custo dos combustíveis nas notas fiscais.
8: Comissão aprova selo para premiar cidades com boas práticas no trânsito.
7: Câmara analisa dar à assinatura digital valor de reconhecimento de firma.
8: Boa noite. Projeto em debate na Câmara confere à assinatura digital o valor de reconhecimento de firma em cartório. A ideia é diminuir a burocracia e facilitar a vida do cidadão, sem perder a segurança nos documentos. Confira os detalhes na reportagem de Fabielle Pires.
9: Já pensou resolver pela internet uma burocracia que exige uma ida ao cartório? Um projeto em análise na Câmara dos Deputados quer facilitar esse processo e permitir que a assinatura digital tenha o mesmo valor do reconhecimento de firma. Antes de entender a proposta, é preciso entender como funciona a assinatura digital. Atualmente, assinaturas digitais são feitas com certificado da Infraestrutura de Chaves Públicas Brasileira, a ICP Brasil, um sistema oficial do país que garante a validade jurídica e a segurança de assinaturas e certificados digitais. Quando uma pessoa assina um documento usando um certificado digital da ICP Brasil, é possível verificar a identidade de quem assinou e a integridade daquele documento. O que ainda não acontece automaticamente, essa assinatura substitui o reconhecimento de firma em cartório nos casos em que ele é exigido. A proposta determina que os documentos assinados eletronicamente sejam equiparados aos documentos com reconhecimento de firma. Segundo o autor, deputado Rafael Prudente, do MDB do Distrito Federal, a assinatura digital diminui a burocracia no dia a dia do cidadão. O projeto que equipara a assinatura com certificado digital da ICP Brasil ao reconhecimento de firma foi aprovado pela Comissão de Ciência, Tecnologia e Inovação da Câmara e agora segue para análise da Comissão de Constituição e Justiça. Para virar lei, precisa ser aprovado pela Câmara e pelo Senado. Da Rádio Câmara de Brasília, Fabielle Pires.
6: Economia.
7: Sóstenes Cavalcante, do PL do Rio de Janeiro, defende proposta para limitar os juros do crédito consignado de aposentados e pensionistas que recebem até 3 salários mínimos, além de beneficiários do BPC. O projeto determina que a taxa não poderá superar o IPCA, índice usado para medir a inflação oficial do país.
8: Sóstenes Cavalcante aponta que refinanciamentos feitos sem autorização aumentam a dívida de quem já tem parte da renda comprometida com os empréstimos. O texto também restringe a concessão desses descontos às instituições autorizadas e aos bancos públicos.
7: Carlos Veras, do PT de Pernambuco, defende o projeto que autoriza a União a criar uma estatal para atuar na distribuição de combustíveis, biocombustíveis e gás de cozinha. Ele explica que a ideia é recompor a presença pública no setor para assegurar a soberania energética.
8: A proposta permite a recomposição estatal por meio da compra de ativos operacionais ou participações em refinarias e bases de distribuição. Para Carlos Veras, o projeto combate aumentos abusivos de preços e garante o abastecimento em regiões remotas e de vulnerabilidade social.
7: Jefferson Campos, do PL de São Paulo, é um dos signatários da proposta de emenda à Constituição que estabelece um teto de gastos para órgãos da administração pública.
8: A proposta fixa limites orçamentários para despesas com publicidade institucional e determina um teto para os gastos do Poder Legislativo e dos Tribunais de Contas. Jefferson Campos entende que a medida contribui para garantir maior responsabilidade fiscal na administração pública.
6: Transportes.
7: A Comissão de Viação e Transportes aprovou um selo para premiar cidades que adotem boas práticas no trânsito. Saiba mais sobre o assunto na reportagem de Agui Pontes.
10: A Câmara dos Deputados debate recompensar municípios que adotem boas práticas na gestão do trânsito. A Comissão de Viação e Transportes aprovou o projeto que institui o selo Município com Mobilidade Segura. O objetivo da medida é premiar as cidades que façam um bom trabalho na prevenção de acidentes. Menos de 40% dos municípios receberiam o selo hoje. O projeto de lei do deputado Amon Mandel, do Republicano do Amazonas, dá justamente um incentivo para as cidades que cumprem as diretrizes da Política Nacional de Mobilidade Urbana. Mas não só, ela estabelece duas exigências: que o município possua um plano de mobilidade urbana e que esteja integrado ao Sistema Nacional de Trânsito previsto no Código de Trânsito Brasileiro. No primeiro caso, que pede a existência de um plano de mobilidade, 1.910 municípios já são obrigados a elaborar e aprovar um plano, mas desses, 79,6% não cumpriram a determinação legal. Para além disso, 63,2% de todos os municípios brasileiros pecam no segundo ponto, que é estar integrado ao Sistema Nacional de Trânsito. Para conseguir o selo, também se exige que programas, ações, campanhas e metas adotadas pelo município estejam alinhadas com o Plano Nacional de Redução de Mortes e Lesões no Trânsito e ao conceito Visão Zero, que busca um contexto em que mais nenhuma morte aconteça no trânsito. Com a implementação do projeto, o Poder Executivo definirá o órgão responsável pela concessão, fiscalização e divulgação dos municípios certificados. Segundo o deputado Amon Mandel, autor do projeto, o selo municipal surge como um instrumento de incentivo e reconhecimento para gestões comprometidas com práticas modernas de segurança. O selo, ainda segundo o deputado, contribui para promover a acessibilidade e prevenir mortes e lesões graves. O projeto será analisado pelas comissões de Desenvolvimento Urbano e de Constituição e Justiça e de Cidadania. Da Rádio Câmara de Brasília, Agui Pontes.
8: Delegado Caveira, do PL do Pará, apresentou o projeto que proíbe a exigência de vistoria veicular periódica baseada apenas no tempo de uso do automóvel. A proposta busca impedir cobranças recorrentes que penalizem motoristas e proprietários de veículos mais antigos.
7: Atualmente, a lei não estabelece a obrigação da vistoria, mas a proposta inclui a proibição de forma expressa no Código de Trânsito Brasileiro. Delegado Caveira argumenta que defeitos mecânicos representam menos de 7% dos sinistros em rodovias federais.
8: A Câmara analisa projeto que obriga a instalação de temporizadores regressivos em semáforos que tenham fiscalização eletrônica. A autora da matéria, Gleisi Hoffmann, do PT do Paraná, afirma que a medida torna o trânsito mais seguro, evitando frenagens bruscas, acelerações indevidas e decisões de risco nos cruzamentos.
7: Gleisi Hoffmann ressalta ainda que se o temporizador estiver com defeito, dessincronizado ou com baixa visibilidade, não poderá ser aplicada a multa pelo equipamento de fiscalização. A proposta dá aos órgãos de trânsito 60 dias para adequar os semáforos que já possuem fiscalização eletrônica.
6: Segurança Pública.
8: Guilherme Derrite, do PP de São Paulo, quer incluir entre os crimes hediondos as formas mais graves de homicídio, latrocínio e extorsão, cometidas por integrantes de organizações criminosas e milícias. A proposta amplia o tratamento mais rigoroso para crimes praticados nesse contexto.
7: Guilherme Derrite argumenta que esses delitos têm maior potencial de violência e intimidação e, por isso, devem receber o mesmo tratamento dado aos crimes mais graves previstos na legislação. O deputado reitera que a medida reforça o combate ao crime organizado.
8: Tornar imprescritível o crime de trabalho análogo à escravidão é o objetivo de projeto apresentado por Amanda Gentil, do PP do Maranhão. Se a mudança for aprovada, o passar do tempo não poderá impedir a responsabilização de quem cometer esse tipo de crime.
7: Amanda Gentil lembra que a Corte Interamericana de Direitos Humanos já determinou ao Brasil a adoção de medidas para impedir a prescrição desses crimes. A deputada avalia que a mudança pode reduzir a impunidade de casos em que a investigação e a responsabilização demoram a avançar.
8: O projeto de defensor Stélio Denner, do União de Roraima, inclui na Lei Maria da Penha o monitoramento eletrônico do agressor como medida protetiva de urgência em situações de alto risco à mulher. Segundo o deputado, a iniciativa visa conter a escalada do feminicídio no Brasil.
7: Pelo texto do defensor Stélio Denner, o juiz deverá observar novos critérios para conceder a medida protetiva, como casos de ameaça grave, histórico de agressões e perseguição. O texto também prevê a integração da tornozeleira eletrônica com mecanismos de alerta direto à vítima.
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8: Elmar Nascimento, do União da Bahia, defende o respeito às prerrogativas do Congresso e as garantias do devido processo legal na atuação dos órgãos de controle. O deputado reclama de interferências de outros poderes e ressalta a importância do contraditório e da ampla defesa.
7: Elmar Nascimento afirma que decisões sobre orçamento, emendas e mandatos devem respeitar o devido processo legal. Ele também afirma que os órgãos de controle precisam atuar dentro das competências definidas pela Constituição, sem criminalizar a política.
6: Saúde.
8: Fernando Monteiro, do PSD de Pernambuco, sugere a criação do Dia Nacional dos Técnicos e Auxiliares em Saúde Bucal, a ser comemorado em 20 de março. De acordo com o parlamentar, o projeto busca valorizar os mais de 230 mil profissionais da área registrados no país.
7: Fernando Monteiro acredita que a data vai incentivar ações educativas e científicas, além de impulsionar políticas públicas para fortalecer a odontologia no SUS. Ele sustenta que esses profissionais têm papel importante na prevenção de doenças.
6: Educação.
8: Avança na Câmara projeto que reserva recursos de bolsas educacionais para pessoas com deficiência. Os detalhes com a repórter Silvia Munhato.
12: A Comissão de Defesa dos Direitos das Pessoas com Deficiência da Câmara dos Deputados aprovou proposta que destina um percentual dos recursos do FNDE para bolsas e outros tipos de auxílios para estudantes com deficiência. O percentual deverá ser regulado pelo Executivo. Hoje, a legislação permite ao FNDE, o Fundo Nacional de Desenvolvimento da Educação, conceder bolsas de estudo, bolsas de permanência e ressarcimento de despesas a estudantes, mas não prevê reserva para grupos específicos. A versão original do projeto destinava o benefício apenas aos estudantes surdos, mas foi ampliada durante a avaliação pela Comissão de Educação. O relator na Comissão de Defesa dos Direitos das Pessoas com Deficiência, deputado Rodrigo Hollenberg, do PSB do Distrito Federal, fez novo ajuste no texto.
13: Entendemos, porém, que não há motivo para a redação do substitutivo mencionar diretamente apenas as pessoas surdas ou pertencentes ao transtorno do espectro autista. Por essa razão, propomos o substitutivo que unifica a aplicação do dispositivo legal em benefício de todas as pessoas com deficiência por meio de remissão simples à Lei Brasileira de Inclusão das Pessoas com Deficiência.
12: O relator citou dados do Censo da Educação Superior de 2024 que mostram que os maiores grupos de estudantes com deficiência matriculados no ensino superior são pessoas com deficiência física, 30,5%, baixa visão, 22,8% e transtorno do espectro autista, 16,7%. A proposta que reserva recursos de bolsas educacionais para pessoas com deficiência será analisada agora pelas comissões de Finanças e Tributação e de Constituição e Justiça. Da Rádio Câmara de Brasília, Silvia Minhato.
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18: Votação.
7: Os deputados analisam projeto que obriga os postos a detalhar a composição do preço dos combustíveis na nota fiscal. O texto pode ser incluído na pauta de votações, como informa o repórter Antônio Vital.
19: Está pronto para ser votado no plenário da Câmara projeto que obriga os postos de combustíveis a detalhar na nota fiscal todos os componentes do custo da gasolina, do etanol e do diesel para o consumidor. De acordo com a proposta apresentada pelo deputado licenciado Guilherme Boulos, a nota fiscal deverá conter informações como o custo inicial do combustível para o produtor ou importador, o custo do biocombustível adicionado à gasolina, o lucro da distribuidora e do dono do posto, bem como o valor dos tributos federais e estaduais. Produtores, importadores e distribuidores também ficam obrigados a fornecer as mesmas informações em suas notas fiscais. O objetivo, de acordo com o autor, é permitir identificar a composição do custo final, o que seria bom para a concorrência e para o consumidor, que poderia assim agir como fiscal em caso de abusos. O projeto ganhou regime de urgência, o que permite que seja votado diretamente no plenário da Câmara, sem passar pela análise das comissões permanentes da Casa. O regime de urgência foi aprovado de maneira simbólica, mas provocou discussão no plenário. Para o deputado Gilson Marques, do Novo de Santa Catarina, não tem como dono do posto de combustíveis saber todos os componentes do preço.
20: Transparência é sempre positiva, mas a minha preocupação aqui, entre outras, é o seguinte: informe na nota fiscal toda a composição do preço dos combustíveis e do GLP. O posto de combustível não tem essa informação, não tem como ele ter essa informação. Toda a composição do custo de cada componente, de cada pessoa, de onde vem a importação, ele não tem essa informação hoje.
19: Já a bancada aliada ao governo defendeu a proposta, como disse o deputado Tarcísio Mota, do PSOL do Rio de Janeiro.
21: Ele é singelo, ele diz, na nota fiscal da produção da compra do combustível ou do gás, deverá haver discriminado aquilo que é o custo do produto que vem, né, o custo da produção daquela mercadoria, do combustível, e também os custos de impostos e os custos, inclusive o lucro que está vindo das próprias refinarias. Há que se lembrar que o processo de privatização das refinarias no Brasil resultou num processo de encarecimento do combustível.
19: Ainda não há data para votação no plenário da Câmara do projeto que obriga os postos de combustíveis a detalhar na nota fiscal todos os componentes do custo da gasolina, do etanol e do diesel para o consumidor. Da Câmara de Brasília, Antônio Vital.
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18: Esporte.
8: João Cury, do MDB de São Paulo, defende proposta que estende a imunidade tributária às entidades esportivas sem fins lucrativos. A medida é que para organizações dos movimentos olímpico, paralímpico, clubístico e educacional, as instituições de educação e assistência social.
7: A iniciativa, que tem o apoio de João Cury, visa fortalecer o desenvolvimento de atletas e contribuir com a saúde pública. Ele acredita que a imunidade sobre impostos de patrimônio, renda e serviços garante maior estabilidade financeira para as entidades formadoras.
8: Projeto de Saulo Pedroso, do PSD de São Paulo, define quem pode ser considerado representante de uma organização esportiva privada nos casos de corrupção no esporte. Entram nessa definição dirigentes, diretores, administradores e procuradores que exerçam poderes de representação.
7: Saulo Pedroso explica que a medida pretende dar mais clareza à aplicação da lei e evitar interpretações diferentes sobre quem pode responder pelo crime de corrupção privada no esporte. Ele ressalta que o projeto não institui um novo crime nem altera as penas previstas atualmente.
8: Proposta de delegado Éder Mauro, do PL do Pará, estabelece o sexo biológico registrado no nascimento como único critério.

0: esportivo. Autor da proposta, ele ressalta a importância dos profissionais na prevenção de lesões e na recuperação de quem pratica atividades físicas.
1: Márcio Biolk avalia que a homenagem também pode ampliar conscientização sobre a prática segura de exercícios. O deputado explica que a data escolhida marca a fundação da Sociedade Nacional de Fisioterapia Esportiva e o reconhecimento oficial da especialidade no país.
0: Termina agora o Jornal Câmara dos Deputados, produzido pela Rádio Câmara, com trabalhos técnicos de Everson Urani e apresentação de José Carlos Andrade e Márcio Aquilissardi. Uma boa noite para você.
1: Uma ótima noite. 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

0: 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Oi, minha gente! Estamos no ar a partir de agora em mais uma edição da nossa Noite da Conte. Eu sou a Patrícia Stephanie e te faço companhia todos os dias com muito gosto, muita alegria e muita música. Como é que você está neste dia 8? Quinta-feira. Gente, parece que foi ontem, segunda-feira. Parece que foi há 2, 3 meses atrás que começamos o ano. Já está terminando. Bora começar, então? Mais uma edição da nossa Noite da Conte. Sou a Paty. Tô por aqui pra levar muita música boa, incrível. E para abrir a nossa Noite da Conte com chave de ouro, tem Luan Pereira, Gustavo Mioto, Moletom. Dá volume, porque tem muita música boa pra gente curtir nesta quinta-feira. Quintamos, Brasil!
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0: fechar o nosso primeiro bloco da nossa Noite da Conte, Léo Magalhães, Wesley Safadão, dois amigos. Muito obrigada pelo carinho, pela audiência, por estar sempre com a gente aqui na Melhor. Eu sou a Patrícia Stephanie e adoro saber quem é você. Me chama lá nas redes sociais, gente, @ConteFM, ou então @PatriciaLouca, quer dizer, Locutora FM, pra te fazer companhia em todos os cantos aqui com a gente na Conte FM. Vou e volto. Ah, vou trazer um spoiler pra você. No segundo bloco, vamos abrir com Ed Sheeran. Aham, com o ruivinho mais fofo do mundo. Já, já.
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1: 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Estamos de volta com mais músicas, mais audiência, mais carinho. Eu falei pra você que ele iria vir abrir o segundo bloco, o fofinho do Ed Sheeran. Bom, pra mim, pra milhões de pessoas em todo mundo, acha o Ed Sheeran fofo. Mas eu preciso falar pra você que tem uma pessoa, pelo menos da família dele, que chama o Ed de covarde. Exatamente, é o primo. Ed Sheeran respondeu às fortes críticas feitas pelo primo Jethro Sheeran, né, durante um show em Atlanta, nos Estados Unidos. O cantor disse que os dois não se falam, ó, há bastante tempo, gente. O assunto veio à tona, então, durante essa turnê em Atlanta, nos Estados Unidos, no último sábado, dia 3. Jethro Sheeran havia publicado, então, um forte desabafo nas redes sociais algumas semanas antes. Ele disse ter vergonha de ser primo de Ed. Afirmou que o cantor seria uma pessoa, abre aspas, a pessoa ruim, fecha aspas. E o chamou também, abre aspas, de covarde, fecha aspas. Jethro também afirmou que conhece Ed desde a infância e que teria ajudado o artista no começo da carreira musical. Segundo o primo, ele levou Ed para o primeiro estúdio, participou de algumas das primeiras músicas do cantor e chegou a dividir o palco com ele. Jethro também afirmou que ajudou Ed durante períodos em que ele sofria bullying na escola, gente. As críticas aconteceram, então, em meio à polêmica envolvendo aí um rapper chamado Mac Murray, que foi retirado da turnê depois de fazer manifestações de apoio à Palestina durante apresentações nos Estados Unidos. Gente, por aí vai, tá? Mas acontece o seguinte, resumindo mais ainda a história, mesmo com essa repercussão, Ed Sheeran preferiu não alimentar a briga familiar e seguiu normalmente com a turnê. Sempre tem um, né? Mas Ed, ó, estamos aqui com você, viu? Ed Sheeran, agora pra você curtir na sua noite da Conte.

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0: Onde você estiver, fechamos muito bem com Simone Mendes. Erro Gostoso. Já, já, tô de volta. Pera aí.
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0: Conte onde você estiver. É claro, com muita música, energia boa. É quinta-feira, quase sexta-feira. E a gente vem na sequência com muita música incrível. Tem Gustavo Lima, Eduardo Costa, tem Jeito Moleque. E para abrir, tem Vitinho Imperador. Ela é linda. Ah, eu sei, Vitinho, eu sabia disso. Oh, humildade. Vai, dá volume.
1: Tá lindo, maravilhoso demais.

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0: 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Daqui a pouco eu volto trazendo mais músicas e vai ter mais Gustavo Lima, Sorriso Maroto, Matheus e Cauã e tantos outros, tá? Fica comigo.
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você estiver, Rádio Conte, estamos de volta com mais músicas. E carinho, bom ter você por aqui. Ó, é a sexta-feira que tá batendo na porta, gente. Que delícia! Bora de mais músicas, porque tem Danilo e Davi, tem Israel Rodolfo, tem Vanessa da Mata, tem a Sandy também nesse bloco e muito mais. Então dá volume, vai!

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1: Onde você estiver, Rádio Conte, fechamos muito bem, ó, com chave de ouro, Isa. Como posso amar assim? A gente fechou com a Isa e eu lembro você que nós abrimos a nossa Noite da Conte com Luan Pereira, gente, e Gustavo Mioto, Moletom. Ah, abrimos e fechamos muito bem, né? Vou nessa, mas calma, daqui a pouquinho, mais tarde, a nossa sexta-feira já está na porta. Volto pra trazer mais música.

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0: meia-noite e 22.
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0: Meia-noite e 22.

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2: O conterrâneo meu, o conterrâneo do Nath Roots, uma banda incrível, amiga nossa, Mastavo, Marceleza.

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2: Meia-noite 41.
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2: Meia-noite 42.

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1: Uma e dois.

meus amigos, olá minhas amigas, oi minha gente querida do Brasil inteiro, boa manhã, bom dia, bom dia, bom dia, acorda preguiçinha, é sexta-feira minha gente, 4 da manhã, o relógio avisa e a Cult FM já está no ar para anunciar, a sexta-feira chegou minha gente, o Evandro aqui te fazendo companhia, sejam todos muito bem-vindos a mais uma manhã abençoada no seu som do campo, sexta-feira é dia de olhar para trás com gratidão por tudo que a gente trabalhou ao longo da semana e já ir preparando o espírito para o merecido descanso que vem chegando. Mas antes do descanso, tem a lida de hoje. E para você que já pulou da cama no escuro, que já acendeu o fogão, colocou a água do café para ferver, preparou as ferramentas ou já ligou o motor do caminhão e do trator, o nosso abraço mais apertado e respeitoso. Que a sua sexta-feira seja de trabalho leve, de notícias boas, de proteção no caminho, de muita fartura na mesa. Ajeita o chapéu, puxa a cadeira e vem tomar esse café com a gente, porque o som do campo está abrindo a porteira da sua manhã. E para levantar o astral logo no primeiro segundo do dia e colocar todo mundo no ritmo da sexta-feira, vamos abrir com uma moda sertaneja animada de verdade. Aumenta o volume aí.

0: Sexta-feira no ar e a Conte FM firme e forte acompanhando quem faz o nosso Brasil girar logo nas primeiras horas do dia. O intervalo é rapidinho, eu já volto.
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3: nossa amiga
2: Janaína.
4: Vamos, gente! Caixinha agora, né? Surpresa, né? Vamos.

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3: 1h24.
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3: 1h25.
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5: Já estamos de volta com o Som do Campo. Bom dia pra todo mundo, boa sexta-feira, manhã do dia 2 de outubro. Como é bom ter você com a gente aí. Força na lida, que o fim de semana tá batendo na porta. Olha, meus amigos, muitas vezes a gente acha que pra mudar o dia de alguém é preciso fazer algo grandioso. Mas a verdade é que as maiores transformações começam nos gestos mais simples e gentis. Um sorriso sincero, uma palavra de incentivo, a decisão de não responder a uma provocação com raiva. Tudo isso constrói um ambiente mais leve ao nosso redor. Gente de paz não é a pessoa que nunca enfrenta problemas, mas sim aquela que escolhe não carregar o amargor do mundo dentro do peito. Que nesta sexta-feira você seja o portador da paz e do sorriso onde quer que você passe. O mundo já tem problemas demais. Seja você a boa notícia na vida das pessoas hoje, tá? E com essa mensagem no coração, nada melhor do que uma moda sertaneja bem bonita para acompanhar o seu café e aquecer a sua alma. Aumenta o volume aí.

paz no seu caminho e você colherá tranquilidade na sua vida e no seu lar. Bom dia, eu volto já com mais.

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1: 1h45.
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1: 1h46.

Continuamos juntos no Som do Campo, seu companheiro de todas as madrugadas. Bom dia pra todo mundo, que a sua sexta-feira seja abençoada e leve. Bom dia, Dona Maria, olha a hora, Dona Aurora. Deixe as preocupações exageradas de lado. Faça a sua parte com carinho, honestidade e confie que o que é seu por direito vai chegar até as suas mãos. Vamos em frente. Hoje, 2 de outubro, a Igreja Católica celebra a festa dos Santos Anjos da Guarda. A tradição cristã nos ensina que cada um de nós recebe de Deus um anjo protetor, um companheiro invisível, encarregado de nos guiar, defender dos perigos e nos soprar bons pensamentos ao longo da vida. Para quem acorda de madrugada, enfrenta estradas perigosas, lida com animais grandes ou opera máquinas pesadas no campo, saber que existe um anjo da guarda nos acompanhando traz um conforto enorme ao coração. Pedimos hoje que o seu anjo da guarda vá à sua frente nesta sexta-feira, livrando o seu caminho de todo acidente, de todo mal e trazendo você em segurança de volta para sua casa no fim do dia. Pedindo proteção e bênçãos para toda a nossa família de ouvintes, vamos ouvir mais um modão daqueles aqui, ó.

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3: 2 e 6.
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1: 2 e 8.
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3: O Som do Campo segue com você nesta sexta-feira. Siga o seu dia com a certeza de que você não está sozinho. Trabalhe com prudência, dirija com atenção e mantenha o coração em paz, sabendo que a proteção divina está cobrindo os seus passos nesta sexta-feira. Ótima manhã, meu povo! Hoje é dia 2 de outubro e o calendário nos traz datas muito especiais e inspiradoras. Hoje é Dia Internacional da Não-Violência, Dia Mundial do Sorriso. Na primeira sexta-feira de outubro, celebra-se o Dia Mundial do Sorriso. O sorriso não custa nada, mas tem o poder de mudar o dia de quem recebe. Hoje é dia do Anjo da Guarda também, e para celebrar a paz, a alegria e a proteção, vamos rodar uma moda sertaneja daquelas que fazem a gente sorrir à toa.

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1: 2:29.
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1: 2:29.

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1: Estamos de volta e não se esqueça, a paz a gente constrói nas pequenas atitudes do dia a dia. Seja paciente no trânsito, seja gentil com quem está aprendendo e traga leveza para o seu ambiente de trabalho. Uma boa sexta-feira, meu povo, começa com boas escolhas, tá? Vamos dar uma olhada no nosso livro da história para ver o que marcou o dia 2 de outubro ao longo dos tempos. Em 1869, nascia Mahatma Gandhi, um dos maiores símbolos mundiais da paz, da tolerância e da luta pelos direitos humanos sem o uso da violência. Em 1960, era inaugurado na cidade de São Paulo o estádio Cícero Pompeu de Toledo, o famoso Morumbi, um dos palcos mais tradicionais do futebol brasileiro. Ao longo da década de 90, os primeiros dias de outubro marcaram grandes avanços na modernização e exportação da agricultura brasileira, consolidando o país como grande celeiro do mundo. Gente que faz história, assim como as grandes canções sertanejas que atravessam décadas e continuam vivas no coração do povo. Vamos ouvir mais um clássico inesquecível aqui.

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1: Duas e 51.
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1: 2:51.
4: Continuamos com o seu Som do Campo aqui na Conte FM. É muito bonito ver como o esforço de gerações passadas construiu o país que temos hoje, né? Que a gente faça a nossa parte no dia de hoje para deixar um legado de trabalho, honra e honestidade para quem vem depois de nós. Sexta-feira também é dia de celebrar a vida de quem está soprando velinhas. Neste dia 2 de outubro, entre as personalidades conhecidas nascidas nesta data, destacamos o cantor e compositor romântico José Augusto, o músico britânico Sting e o grande dramaturgo brasileiro Gianfrancesco Guarnieri, já falecido. Mas a homenagem mais carinhosa do Som do Campo vai direto pra você, nosso ouvinte amigo, que completa mais um ano de vida hoje. Parabéns, felicidades e muitas realizações. Fazer aniversário na sexta-feira é o motivo perfeito pra celebrar o dom da vida ao lado da família e dos amigos no fim de semana. E essa moda vai pra você aniversariante do dia. Boa manhã!

0: hora de mais uma paradinha, mais um intervalo rapidinho. Já já tô de volta.
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1: 3 e 9.
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4: E já voltamos. Que esse novo dia, que esta sexta-feira traga pra você muitas coisas boas. Pra muita gente hoje, o último dia de expediente da semana. Obrigado pela sua companhia, onde você estiver aí, tá? Bom dia pra quem já madrugou com a gente nesta sexta-feira. Acorda cedo quando o dia ainda está desenhando as suas primeiras cores no céu. É uma das coisas mais bonitas que existem, né, meus amigos? O madrugadeiro conhece o silêncio da terra, o cheiro do orvalho da relva e o valor de cada hora de trabalho. É essa turma que acorda cedo que faz a comida chegar na mesa e a economia do nosso país andar. Aquele abraço pra turma da enxada, do trator e da colheita no campo. Alô especial para os caminhoneiros rodando aí pelas estradas do nosso Brasil. Obrigado pela carona. Bom dia pro pessoal da ordenha cuidando do leite fresquinho logo cedo. Comerciantes, feirantes, trabalhadores da cidade. Aquele carinho no coração de quem está na cozinha preparando o café, organizando o dia da família. E pra dar aquele gás final na produção da semana, vem mais um modão sertanejo no capricho aqui.

0: trabalhador brasileiro madruga com orgulho, porque sabe que o sustento da sua casa vem do seu próprio suor. Vamos de intervalo, eu já volto.
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2: 3:26.
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2: 3:26.

O Som do Campo segue firme com você nesta sexta-feira. Aos nossos companheiros da Lida, parabéns pela dedicação ao longo de toda esta semana. O cansaço é natural, mas a satisfação de dever cumprido é o melhor prêmio. Vamos encarar o trabalho de hoje com a cabeça erguida e o coração cheio de fé, acompanhado sempre de boa música sertaneja, a música que é a companheira leal de quem vive e ama o interior. Como é gostoso recordar duplas inesquecíveis como Cascatinha e Inhana, Palmeira e Biá, Silveira e Silveirinha, Belmonte e Amaraí, João Mineiro e Marciano. Eles cantavam com a alma, trazendo letras que falavam da vida simples, dos amores sinceros, das saudades do IP florido e das paisagens da nossa terra. E tudo isso sempre chegou até você através das ondas do rádio. O rádio não é só som, é companhia, é conselho, é a voz que conversa com você enquanto a mão trabalha no cabo da enxada ou no volante do caminhão. Em homenagem a esses grandes mestres da nossa música e ao nosso rádio de cada dia, vamos ouvir mais um clássico sertanejo aqui.

0: O rádio é a ponte do carinho que une o campo e a cidade na mesma sintonia. Meus amigos, vamos pra mais uma parada, mais um intervalo. Já tem mais
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0: É bom demais ouvir a nossa música verdadeira, não é mesmo? A modinha sertaneja tem essa força de renovar as energias e trazer de volta as melhores lembranças da nossa vida. Que a nossa programação continue deixando o seu dia mais alegre, o seu trabalho mais leve nesta sexta-feira. Falou aí pro seu José, na lida com a criação lá na fazenda. Wanderlei, bom dia, tá no trecho. Obrigado pela carona aí. Dona Maria de Fátima também tá acompanhando, preparando o café. O Gilson já abriu a oficina. Pessoal aí das obras, boa manhã pra todo mundo, pra família sertaneja ouvindo, obrigado pela companhia nesta sexta-feira. Aumenta o som do rádio e vem mais uma moda sertaneja feita sob medida para acompanhar a sua lida aqui.

0: meus amigos, o nosso Som do Campo tocando a sua música preferida. Não existe trabalho humilde quando ele é feito com honestidade, amor e dedicação, não. Fica por aí, eu volto.
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2: 3:58.
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2: 3:59.

Seguimos juntos até o finalzinho do nosso programa. A todos os nossos trabalhadores e trabalhadoras, que a sua sexta-feira seja abençoada, tranquila e livre de qualquer imprevisto. A nossa prosa foi boa demais, mas o horário desta sexta-feira vai chegando ao fim. Que alegria e que bênção foi poder fazer companhia para você ao longo de toda esta semana. Agradecemos do fundo do coração pelo carinho da sua audiência, pela lealdade de cada madrugada e por deixar a Rádio Conte FM fazer parte do seu dia a dia. A nossa voz vai se despedindo por hoje, mas a boa música sertaneja continua no ar. Fique agora com a nossa última sequência musical para fechar a sexta-feira com chave de ouro aqui.

0: assim chegamos ao fim do nosso Som do Campo desta sexta-feira, dia 2 de outubro. Que o seu fim de semana seja abençoado, de muito descanso para o corpo, paz para a mente, alegria na mesa e proteção para sua casa. Aproveite o tempo ao lado da sua família, renove as energias e vá com Deus. A gente se encontra amanhã, bem cedinho por aqui. Grande abraço, tudo de bom aí na sexta-feira. Tchau, gente, até amanhã. 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
3: 415.
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6: Quatro e 17.

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6: Quatro e 28.

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1: 4h48.
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1: Partido 4h52.

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2: 5:11.
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1: Onde você estiver acompanhando a programação com a gente, bom dia para você. Obrigado pela companhia, pessoal, em todos os cantos da cidade, curtindo a nossa programação com o TFM. Muito obrigado pela sua companhia. Como é que você está? Como é que está toda a família acompanhando a programação com a gente? Sejam todos bem-vindos à nossa melhor estação com o TFM 95,9.
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1: Tudo bem para você curtindo a programação com a gente em todos os cantos da cidade. Obrigado pela sua companhia, obrigado pelo carinho da sua audiência. Daqui a pouquinho eu já trago música boa para você na Conte.
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6: Diana informa a hora certa. 5:17.

tudo bem? De volta por aqui. De volta na programação da sua Conte FM 95,9, com o melhor da música na programação Conte FM. Onde quer que você esteja curtindo a programação com a gente, muito obrigado pela sua companhia. Obrigado pelo carinho da sua audiência. Para você em todos os cantos da cidade curtindo a nossa programação, sejam todos bem-vindos à nossa Conte FM. Vamos lá então. Você de rádio ligado, curtindo a nossa 95,9, são 5 horas mais 18 minutos. Pessoal do sítio Chácaras e Fazendas, curtindo a programação com a gente, obrigado pela companhia. Nosso WhatsApp tá aí, ó, liberadaço, 999-290959. Vai mandando sua mensagem, participando comigo até as 7 horas da manhã, tudo bem? Lembrando que a partir das 7 horas nós teremos aí o PL Rural com Zilo Produções, trazendo informações importantes para você, amigo do campo. 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
1: Diana informa a hora certa. 5h34.
0: Vamos lá, pra você curtindo o Conte FM, bom dia. Bom dia. 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A mais ouvida de Pontes e Lacerda e toda a região. Aquele toque de bom dia, nossa grande amiga Santana Dantas. Tá curtindo a programação, como é que você tá, minha amiga? Tudo bem? Tudo tranquilo? Tá sumida, mulher, quem que foi? Olha. Fazer igual outro, não vai me dizer que tá ouvindo outro. Ah, rapaz. Bom dia, Santana. Obrigado pelo carinho da audiência, nosso grande amigo Celso. Também tá chegando por aqui acompanhando a programação com a gente. Fala comigo, Celso. Bom dia pra você.
2: Bom dia, Jean. Tudo bom? É o Celso aqui de Olambra.
0: Beleza?
2: Toca pra nós, incutir o Parada Dura, Fuscão Preto. Fuscão aí, Preto. Aí manda aí pra Crente, Zean, Jefferson, Cauã, Chapelão lá na Paraíba, Tatorá. Em Luiz Alves, Santa Catarina, Francisca, Dona Vanuz e filha.
0: Uhum.
2: Em Sumaré, pro seu Valdir, e americano, o seu Oswaldo Gosmi, e o Aurélio Paranaense em São Paulo, e para todos os ouvintes aí. Hoje é um abençoado final de semana para você e família, todos os ouvintes. Com Deus, um abraço.
0: Valeu, valeu, valeu, Celso, bom dia para você. Obrigado pela companhia, quem mais está por aqui? Nosso grande amigo Jorge está curtindo a programação com a gente, bom dia.
3: Bom dia, meu amigo Jean Kennedy, aqui é o Jorge da Mega Loja Ultra Popular aqui do Jardim Bela Vista. Sextou, meu amigo, madrugadona de sexta-feira, também aqui curtindo a programação.
0: Beleza.
3: Mandar um abraço para todos os ouvintes, em especial para meu amigo Daltinho da Mandioca, para minha esposa Regiane, também para os meus filhos Apolo, para o Lorenzo, para a Inaíger, para todos lá do Miura, da Carla Patrícia, na Triunfo, para todos do Pindaituba, do Córrego da Onça.
0: Uhum.
3: Toca o modão para a gente curtir. Se der tempo, toca o hino aí, Terra Roxa, beleza? Bom dia, meu amigo.
0: Valeu, valeu, Jorge. Bom dia para você, meu querido. Obrigado pelo carinho da audiência. Terra Roxa. Vou ver se eu tenho ela aqui na programação, tá bom? Para você já já. Deixa eu achar ela aqui na programação da nossa Conte FM, porque às vezes eu posso não ter na playlist, né? Outra, para aí, funciona. Deixa eu ver aqui. Opa, tem ela aqui assim, já já mando para você. Vamos de moda na Conte FM.

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2: 5h47.
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11: 5:52.

tudo bem? São 5 horas mais 53 minutos. Bom dia para você. Obrigado pelo carinho da audiência, obrigado pela sua companhia. Vamos lá, dando sequência, então, levando para você mais músicas na programação Conte FM. Lembrando que daqui a pouquinho nós teremos a nossa pausa para a exibição da propaganda eleitoral gratuita aqui na programação Conte FM. Tudo bem? 5h38 de Paulo e Paulino.

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3: 6:10.
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20: Confira comigo, são 6:17. Já tô de volta por aqui na nossa programação Conte FM. Vamos lá dando sequência com o nosso programa Som do Campo. Muita música boa pra você, com muito sucesso bonito. Pessoal em todos os cantos da cidade acompanhando a programação, obrigado pela companhia. Alô, Valdeci, bom dia, obrigado pelo carinho.
21: Bom dia, meu amigo Jean Quente. Jean, se puder, manda pra mim, André Andrade, só pro telefone. Espacelo de Oliveira, Maria Alves, Maria Gama, Elizabeth.
20: Uhum.
21: Beleza?
20: Beleza.
21: E os parentes do Lote Guerop também.
20: Tá, beleza.
21: Valeu, valeu.
20: Valeu, valeu, bom dia, Vandelci, obrigado pela companhia. Sidney tá curtindo a programação com a gente. Tá lá na região do Matão, curtindo a programação com a gente, né, Sidney? Obrigado pela companhia, pelo carinho da audiência. Aqui, opa, bom dia. Manda uma música aí pro grupo da Zoeira Pontes e Lacerda, Gini Geno. É o Conrado. Conrado tá acompanhando a programação com a gente diretamente de Boston. Ô, maravilha, valeu, Conrado. Bom dia pra você, meu querido. Obrigado pelo carinho da audiência. Tá lá nos estantes acompanhando a programação através do nosso aplicativo. Gini Geno, que você quer? Opa, deixa eu pegar uma do Gini Geno aqui, daquelas top demais da conta pra você curtir aqui na programação com a gente. Mas na verdade hoje eu vou mandar uma bem animada. Vou mandar uma animada, porque hoje é sexta-feira, dia de estar animado, tá pra cima, né? Valeu, Conrado, obrigado pelo carinho da audiência. Grupo da Zoeira Pontes Lacerda. Galera sempre curtindo a programação com a gente. Conrado tá lá em Boston, curtindo a programação através do nosso aplicativo. Vai pra você essa aqui, ó.

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3: 6:26.

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22: Diana informa a hora certa. 6:31.

0: 6:31, estou de volta. 6:31, bom dia para você de Pontes e Lacerda, bom dia a toda a região. Para você acompanhando a programação com a gente, bom demais, fazendo contigo e levando para você boa música. Na programação Conte FM, conte com a gente onde você estiver. 3266-6095. É o nosso WhatsApp para você poder estar participando da nossa programação. Ah, não, gente, ó, acostuma, né? Até hoje eu não acostumei ainda a passar o WhatsApp novo. Eu tenho que olhar no papelzinho aqui, porque de automático eu já vou direto pro 3266. 3266-6095. Agora é destinado somente para o departamento financeiro da Rádio Conte, para a administração, tá bom? O nosso WhatsApp dos ouvintes é o 999-290959. Para sua mensagem, participa com a gente, tudo bem? Chico Rei Paraná na programação. Antes, quero aproveitar e trazer aqui o pedido da minha amiga Célia de Oliveira. Célia, você mandou um podcast para mim aqui, minha amiga. Fala comigo.
1: Bom dia, meu amigo Jean Kennedy.
0: Epa.
1: Estou, bebê. Okay. Bora. É. Jean, roda aí para nós curtir o Zé Camargo Luciano, 1h30. Eu ofereço para você, para todos daí da rádio. Ofereço minha amiga Ang, Nova Lacerda, Palia no Rancho 95, Passimone. Rafael de Oliveira lá no Corre da Onça, todos de lá do GT estiverem sintonizados. Valdeci do assentamento Miura, Pátio Eli da Morada da Serra, o seu Zé, o D, lá do sítio São José.
0: E
1: pro Henrique, pra Thaís, pro Wagner Car, pra Aninha.
0: É e gente demais, mulher.
1: É isso, sintonizado, curtindo com nós a nossa conte. É a Célia. Tchau, obrigado, tenha um bom dia. Bora, estou por cá.
0: Bom dia, Célia. Bom dia, Angra. Tá chegando por aqui também, acompanhando a programação através do nosso aplicativo Rádio Conte. Valeu, Angra. Bom dia pra você. Obrigado pelo carinho da audiência. Vamos que vamos. 6:33.

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1: 6:39.

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8: 6h43.
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10: Quando você estiver acompanhando a programação, bom dia, bom dia. 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
10: 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Vamos que vamos, 6h44. Bom dia pra você de rádio ligado, curtindo a programação. Bem-vindos à nossa 95,9. Alô, Lorete, bom dia.
11: Sextou.
10: Sextou, mulher.
11: Toca pra nós aí, Henrique Renner, Casa de Caboclo, se der tempo.
10: Casa de Caboclo. Opa, minha amiga, com certeza. Já trago aqui na programação. Bom dia, Lorete, da Lavantec, curtindo a programação com a gente. Seja bem-vindo à nossa melhor estação. Lindomar Bicalho tá de rádio ligado também, curtindo a nossa 95,9. Obrigado pela companhia, pelo carinho da audiência. Vai pra você também aí, Lindomar, pediu uma moda boa aqui na programação Conte. Vou mandar pra você também, Henrique Renner, Casa de Caboclo, aqui na programação Conte FM 6h44. Bom dia. Ai, sexto. E nós tá sem dinheiro. Eita, nem parece que recebeu no início da semana.

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8: 6h57.
2: Bem para você voltando aqui na programação com a TFM. Bom dia. Como é que você tá? Tá tudo bem? Tá na sua casa? Tá de folga hoje? Tá de boa? Tranquilo? Oh, maravilha. Boa folga para você. Boa sexta-feira. Já vai preparando tudo por aí, né? Para você que já tá no seu local de trabalho, obrigado pelo carinho da audiência, principalmente pessoal da parte da limpeza. Tá organizando tudo por aí, pessoal das lojas, das farmácias. Tá todo mundo já preparando, daqui a pouquinho tem atendimento ao público. As farmácias já estão abertas aí desde as 5 horas da manhã, né? As padarias também, tá desde a madrugada já em funcionamento. Pessoal nos supermercados já estão de portas abertas atendendo toda a população. Bom dia para vocês, bom trabalho, boas vendas, que seja um dia lucrativo. Para você no escritório, tá se preparando já para começar todo o seu trabalho. Seja um dia bastante produtivo também e abençoado por Deus para você, tá bom? São 6 horas mais 58 minutos. Gente, vamos ver como é que fica a previsão para essa sexta-feira, para o final de semana aqui na cidade de Pontes Lacerda. Todo mundo já na correria aí, para os seus afazeres. Olha só, nós temos, neste exato momento, a temperatura na casa dos 25 graus em elevação. Temos expectativa de uma chuva fraca e dispersa para essa sexta-feira em Pontes Lacerda. A máxima chegará a 33 graus, tá bom, gente? Então nós temos aí... Ó, às 4 horas da tarde, a partir das 4 horas da tarde, tem previsão de chuva para Pontes Lacerda. Temos 37% de possibilidade de chuva para Pontes Lacerda a partir das 4 horas da tarde de hoje. Então fica atento, fica atento. Será? Não, o São Pedro tem que dar uma segurada aí. Segura da chuva aí, São Pedro! Manda um pouco mais cedo essa chuva, que 4 horas da tarde a gente vai estar preparando o evento da criançada lá na praça. Segura aí, menino! Olha só, para sabadão. Rapaz, nós teremos um final de semana, um sabadão chuvoso, hein? Tem 52% de possibilidade de chuva para tarde de amanhã, a partir das 2 horas da tarde. Tem possibilidade de chuva para a cidade de Pontes Lacerda amanhã, tá bom? Sabadão, a temperatura amanhã varia entre 25, mínima de 25, máxima de 33 também. Para amanhã, sabadão. Vamos ver domingo, como é que fica o domingão? Ah, o domingo já não tem possibilidade de chuva, não. Domingo, a temperatura será a mínima de 22, máxima de 32 graus para a cidade de Pontes Lacerda. Então nós temos previsão de chuva para hoje a partir das 4 horas da tarde. Sábado, a partir das 2 horas da tarde, tem 52% de possibilidade de chuva. E domingo, ao que tudo indica, que o Instituto Nacional de Meteorologia, teremos um domingo ensolarado. É a previsão do final de semana. Pessoal, por aqui eu fico. Deixando um forte abraço a todos vocês e agradecendo o carinho da sua audiência. Na sequência tem Zilo Produções e o PL Rural na rádio.
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0: aos amigos do campo, aos amigos da cidade, o nosso muito bom dia. Estamos chegando aqui com mais um programa Pontes e Lacerda Rural, o seu programa exclusivo do agronegócio aqui do nosso Vale do Guaporé. Hoje vamos falar da volta do plantio da soja. Mercado Pecuário com Antônio Luiz Neto. Moda, conexão e solidariedade num grande evento. Semana da Agronomia começará dia 15 lá no campus da Unemate. Tudo isso aqui no seu Pontes e Lacerda Rural, o seu programa exclusivo do nosso agronegócio. A gente volta em 5 segundos, não saiam daí.
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0: É, o nosso muito bom dia nessa sexta-feira, né, dia 9 de outubro de 2026. Eu sou o Zilo e estamos aqui com mais um programa Pontes e Lacerda Rural nas ondas da sua Rádio Conte. O nosso muito bom dia a vocês, produtores rurais, a vocês que já começaram o plantio, né, aqui no nosso Vale do Guaporé. E por falar em Vale do Guaporé, lá nas plataformas digitais do PL Rural, no Facebook, Instagram e YouTube, tem uma reportagem bem bacana, tá bom? E bem interessante sobre o nosso rio Guaporé. Vamos ouvir aqui também na Rádio Conte?
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3: A jornada e a importância do rio Guaporé. O rio Guaporé é uma das joias mais preciosas da hidrografia brasileira. Ele atua como uma imensa artéria vital que conecta biomas, desenha fronteiras geográficas e pulsa como o coração econômico e turístico de municípios como Pontes e Lacerda e Vila Bela da Santíssima Trindade. A jornada deste gigante começa em solo matogrossense. O rio Guaporé nasce na Chapada dos Parecis, a uma altitude de 630 metros acima do nível do mar. Em seus primeiros quilômetros, ele corre em direção ao sul, faz uma imensa curva para o oeste, onde cruza a região de Pontes e Lacerda, e depois ruma em direção ao norte e noroeste do Brasil. O Guaporé impressiona pelos seus números

Após cruzar paisagens exuberantes e atuar como uma zona de transição perfeita entre o Pantanal e a Floresta Amazônica, o rio Guaporé encontra o seu destino final. Ele deságua na margem direita do rio Mamoré, na altura do distrito de Surpresa, no estado de Rondônia. O Mamoré, por sua vez, é um dos principais formadores do rio Madeira, que integra a imensa bacia amazônica. Muito além dos mapas, o rio Guaporé se destaca pela sua água de tom esverdeado e incrivelmente translúcida. O rio abriga uma biodiversidade de peixes que atrai pescadores esportivos de todo o planeta. Durante as temporadas de seca, suas praias temporárias de areia branca tornam-se o principal motor turístico e de lazer do oeste mato-grossense. Preservar o rio Guaporé significa proteger não apenas suas águas, mas também toda a vida que depende delas. A conscientização da população, a fiscalização e ações de educação ambiental são fundamentais para que esse patrimônio natural continue fazendo parte da paisagem e da história da região por muitas gerações.

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1: É isso, o Guaporé é um rio muito importante aqui para todos nós e a preservação é muito importante. A gente tem feito imagens aéreas e a gente tem visto que nas beiras, as margens, né, do rio Guaporé tem algum certo desmate. Então, assim, as pessoas que foram fazer o seu rancho, que foram fazer as suas casas às beiras do rio, faça com legalidade, faça com consciência. Não precisa você limpar toda a beira do rio, né? E isso o rio agradece. Chegando agora com o Antônio Luiz Neto para falar do boletim pecuário, né, aqui da nossa região. Bom dia, Antônio Luiz. Seja bem-vindo à nossa Rádio Conte.
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2: Oi, Zilo, bom dia e bom dia a você acompanhando a Conte nos quatro cantos do Vale do Guaporé. Para falar de mercado do boi gordo, vamos trazer então projeções aqui. Daqui a pouco eu trago números de Pontes Lacerda, como está a comercialização, a escala de abate aqui da nossa cidade. Mas agora no âmbito nacional, a arroba do boi gordo atingiu o maior preço da série histórica em São Paulo. O apontamento é do CEPEA. Você que está acompanhando a Conte, o mercado do boi gordo segue aquecido nas principais regiões pecuárias do país, com novas altas nas cotações e oferta restrita de animais para o abate. Só para você ter uma ideia, em São Paulo, o indicador do boi gordo do CEPEA e Esalq atingiu então um novo recorde nominal, fechando a R$ 376,10 por arroba. Isso mesmo, o levantamento divulgado na quinta-feira pelo Centro de Estudos Avançados em Economia Aplicada, que é o CEPEA. E de acordo com os pesquisadores, a postura cautelosa dos pecuaristas, que aguardam preços melhores para negociar os animais, tem limitado então a oferta e dificultando a formação das escalas de abate dos frigoríficos. Isso realidade de São Paulo. Em algumas regiões, a necessidade de completar as programações de abate levou as indústrias a elevar os valores pagos pela arroba do boi gordo, com reajustes de até R$ 10. É isso mesmo, só para você ter uma ideia. Trazendo aqui ainda números lá de São Paulo. No mercado paulista, os frigoríficos aumentaram em R$ 5,00 os preços pagos pelo boi gordo e intensificaram então as compras para completar as escalas de abate da próxima semana. É a dificuldade do mercado paulista. Aqui em Mato Grosso, Zilo, e especificamente na nossa região, a situação é totalmente inversa. Isso mesmo. Recebi informações agora do JBS, que está com a escala de abate para 23 de novembro. É isso mesmo. Praticamente 40 dias aí, né? Que situação. Enquanto São Paulo, eles estão lutando, aumentando o preço para conseguir boi gordo, aqui na nossa região a situação é totalmente diferenciada. Escala de abate para 23 de novembro. Mas vamos aos preços hoje da JBS.

0: Novilha na faixa de 325, isso mesmo, 325, vaca 310 e o boi a 335. Então, frigorífico trabalhando aqui com a escala muito alongada, uma programação para a última semana do mês de novembro, então vai pagar realmente o que o mercado está solicitando. Vamos aguardar novidades nesse sentido, né? Mas a expectativa não é muito boa, porque pelo que eu recebi de informação do frigorífico, a oferta está grande aqui na região, Zilo.
1: Este foi o nosso parceiro Antônio Luiz Neto, diretor aqui da Rádio Conte. Obrigado, Antônio, pelas informações aqui para a nossa pecuária, né? Sempre com o apoio dos amigos lá da Seguralta Corretora de Seguros, o PL Rural, vai ao primeiro intervalo comercial e voltamos em instantes. Fique com a gente.
2: Sete e onze.

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3: 7:13

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1: Voltando aqui com Pontes e Lacerda Rural, sempre com o apoio dos amigos lá do Líder Contabilidade. Alô Célia, alô Diandra, alô todos aí do setor agro, nosso muito bom dia. E agora a gente vai falar de solidariedade, tá bom? Olha só, o nome do evento é Uma Nova Temporada, Um Novo Olhar, com moda, conexão e solidariedade.
2: Hoje o PL Rural vai falar de moda e solidariedade. Uma nova temporada, um novo olhar. Um evento que promete aqui em Pontes Lacerda. Ao meu lado, a Keisiane Campos, que vai nos trazer um pouco mais sobre esse evento. Tudo bem, Keisiane?
3: Oi, Agda, tudo bem? Um prazer estar aqui com vocês. Obrigada pela oportunidade, né, de estarmos aqui com vocês, de vocês estarmos apoiando o nosso evento, que é um evento lindo, a gente trazendo aí conexão, moda e solidariedade.
2: Conta um pouquinho pra gente sobre o que será.
3: O evento será uma tendência western, né? A gente teve esse evento em Cáceres, foi muito lindo. Em Cáceres foi em prol à APAE, toda a venda de ingressos vendidos. E agora, trazendo essa experiência linda para Pontes Lacerda em prol ao Lar dos Idosos.
2: E detalhe, um evento voltado ao público feminino.
3: É isso aí, somente para mulheres, né? Uma noite da gente aproveitar uma conexão linda entre todas, né? Conhecermos uma a outra e aproveitarmos esse momento especial que estamos preparando para vocês.
2: E terá desfile?
3: Terá um desfile especial, looks KR, cinto, bota, acessórios da Placar.
2: E também terão expositores, é isso mesmo?
3: É isso aí, parceiros, né, que estarão lá com expositores, né, os parceiros da cidade de Pontes e Lacerda que abraçaram aí e nos apoiaram.
2: E para completar o evento, vai ter música?
3: Música, chope geladinho, DJ e cantora.
2: Maravilhoso. E como faz para participar?
3: É só você entrar em contato comigo, né, KR, com a Placar, a Camila ou a Berta. Lembrando que são vagas limitadas, Águida.
2: Então não perca tempo.
3: 70% dos ingressos já foram vendidos.
2: Isso é ótimo, né?
3: É isso.
2: E é claro, para as nossas amigas estarem todas preparadas, confirma para mim a data?
3: Dia 16/10, a partir das 19 horas, no Rancho da Helena.
2: A gente se encontra lá.
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1: Na oportunidade, a Águida Maria conversou também, né, com a Camila, né? Ela é lá da Placar Country, original como você. É isso, aqui em Pontes Lacerda. Águida, segue contigo aí falando mais deste grande evento na próxima sexta-feira, dia 16.
2: A paixão pelo agro fez três mulheres empreendedoras trazer um evento Western e Solidariedade aqui para Pontes Lacerda. E acontece agora, no mês de outubro. Vou falar com uma delas para fazer aquele convite e contar um pouquinho mais sobre esse evento, né, Camila? Não basta só gostar, tem que também fazer parte de tudo isso, né?
5: Com certeza. Ô, Águida, quando a Casey, que é a proprietária da KR, ela fez o evento em Cáceres e ela me convidou para participar desse evento, mais que depressa eu topei e estamos aí, vai ser um sucesso.
2: Com certeza. E a gente quer, é claro, salientar que é um evento de moda, que envolve música, que envolve encontro de mulheres. É para todas as mulheres?
5: Para todas as mulheres, com certeza. As mulheres que já vivem isso, né, elas têm um pouco mais de facilidade quando se fala de moda. Já as mulheres que não são tão familiarizadas com country, elas vão poder se inspirar lá, porque elas vão ver propostas muito interessantes, roupas que elas nunca imaginaram, que quando você coloca um chapéu, uma bota e um cinto country, muda completamente o look.
2: É um estilo maravilhoso, que todo mundo gosta, e é a oportunidade de você fazer parte. Neste dia 16 de outubro, e as inscrições, como faz, Camila?
5: Olha, vocês precisam entrar em contato ou comigo, ou com a Berta da Meta, ou com a Placar, ou com a Casey mesmo da KR. Vocês entram em contato conosco, vocês fazem o pagamento, a gente passa o endereço do pagamento do Pix, que é diretamente o Lar dos Idosos. Então você vai pagar diretamente para eles o custo de R$80. E aí a gente coloca automaticamente o nome de vocês na lista. Lembrando que as vagas são limitadas. Então corre e garanta sua entrada.
2: Não perca tempo, vale a pena, apenas R$80, né, Camila?
5: R$80, Águida, e chope gelado, aquele churrasco no capricho, drink, conversa boa, vamos estar entre amigas, colegas, empreendedoras, vai ser top.
2: Camila, eu estou curiosa, e os modelos desse desfile?
5: Ai, Águida, não posso contar. Não posso, mas vocês vão se surpreender. A hora que elas entrarem na passarela, vocês vão falar, como assim? Você? É, elas toparam também o desafio, esse propósito aí de solidariedade, amor e cuidado. Então vocês vão se surpreender com as modelos. Não perca, não perca.
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1: Este é o nosso Pontes e Lacerda Rural aqui nas ondas da Rádio Conte, né? Todas as sextas-feiras, das 7 às 8 da manhã, sempre trazendo conteúdos relevantes, né? Conteúdos do nosso agronegócio, da agricultura, do mercado pecuário também, por que não, né? Uma pecuária forte que temos aqui. E falando ainda deste evento, né, a Águida Mariela fez questão também de fazer, porque são três mulheres, né, são três mulheres que estão trabalhando e construindo esse evento aqui em nossa cidade. E para falar com a gente também, a Águida Maria falou lá com a Berta, né, ela é da Meta Incorporadora e também está junto neste grande evento.
2: Quando se fala em moda country, todo mundo gosta, porque o nosso público é muito sertanejo. E eu quero falar para você do evento que vai acontecer no próximo dia 16 de outubro. Uma nova temporada, um novo olhar. Ao meu lado está a Berta, uma das organizadoras que vai nos contar um pouco mais sobre esse evento, né, Berta? Que bacana, que novo olhar é esse que a gente pode esperar?
6: Isso mesmo, Águida. A Meta Incorporadora, junto com a KR e a Placar Country, nos resolvemos nos unir, né, por uma causa nobre e fazer, resolvemos replicar o evento que teve em Cáceres, aqui em Pontes de Lacerda, porque a mulherada daqui merece, né, Águida?
2: É isso mesmo. E além de ter desfile, música, aquele encontro gostoso, tem a solidariedade, né, Berta?
6: Exatamente, a solidariedade, onde todo o valor do ingresso arrecadado será doado diretamente ao Lar do Idoso.
2: E como faz para poder participar? Qual o valor do ingresso? Ainda dá tempo?
6: Olha, as vagas são limitadas. O valor do ingresso é R$80, tá? Vocês entram em contato com a Casey e ela vai passar o Pix do Lar diretamente para vocês.
2: E aí, no dia, qual horário, quem pode ir, qual horário para chegar, como que vai ser?
6: Olha, o evento começará a partir das 19 horas lá no rancho da nossa querida Helena. E é só para mulherada, hein? Vai reunir um monte de mulheradas empreendedoras aqui de Pontes e Lacerda.
2: E eu tô sabendo que também teremos estandes, né? Teremos desfile. Conta um pouquinho como que vai ser. Tá todo mundo querendo saber.
6: Terá um desfile de moda western, né? A gente quis trazer um pouquinho da moda do campo para a cidade, né? E aproveitando aqui que eu tô conversando com você, eu queria agradecer um agradecimento especial a todos os nossos parceiros, os patrocinadores que decidiram abraçar essa causa junto com a gente, né? Que sem eles, o nosso evento não seria nada.
2: Berta, e esse evento é para todas as mulheres ou só para empresárias? Conta pra gente como que vai ser.
6: Não, não. Esse evento é aberto ao público feminino, né? É para todo tipo de mulher. Mulher da cidade, mulher do campo, todo mundo. A gente vai esperar por todas vocês.
2: Ainda dá tempo de fazer as inscrições, né?
6: Exatamente. A gente conta com o apoio de vocês, hein?
2: Lembrando que é um evento solidário e o valor das inscrições vai para o Lar dos Idosos. Então vale a pena você contribuir. Será uma noite maravilhosa, muito agradável e nós, mulheres, merecemos algo para nos divertir, né? E ainda quando tem a solidariedade junto, fica melhor ainda. Contamos com todos vocês.
6: Não fique de fora. Dia 16 de outubro, às 19 horas, no Rancho da Lena. Sua presença é muito importante.
1: É isso, gente. O nosso muito obrigado aqui a Camila, a Cleiciane, a Berta Bortolini, né, por ter passado aqui nas ondas da Rádio Conte. É sempre uma satisfação para nós aqui do PL Rural estar trazendo essas boas notícias, esses bons conteúdos. Então, atenção vocês, mulherada, um evento exclusivo, tá bom? No dia 16, lá no rancho da amiga Helena. Falar nisso, Helena, um grande abraço para você aí. A Helena é sempre parceira, né? Quando o PL Rural quer fazer algum vídeo, algumas tendências, ele procura a Helena, o rancho da Helena, e ela de pronto abre as portas pra gente. Então, Helena, o nosso muito bom dia, nosso muito obrigado para você também. E obrigado a todos vocês aqui da Meta Incorporadora, da KR e da Placar Country. Alô, Camila, nosso grande abraço a vocês. Vamos faturar? Nós vamos a mais um rápido intervalo e voltamos em instantes com mais um Pontes e Lacerda Rural aqui na sua Rádio Conte.
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10: Sete e 26.

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5: Sete e vinte e nove.

0: Voltando com o programa Pontes e Lacerda Rural aqui na Rádio Conte, né? 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Shirley, bom dia para você. Falando do Sindicato Rural, o público do agro que está no campo e aqui na cidade também que estamos ouvindo na Rádio Conte, nesta sexta-feira, fala para a gente. A turma às vezes pensa, o sindicato parou depois dos eventos. Não é bem assim, né, Shirley? O sindicato está trabalhando e vem trabalhando, né? Bom dia.
1: Bom dia, Zilo. Bom dia a todos os ouvintes. Zilo, nós temos uma programação, né, claro, dos eventos, mas o sindicato ele tem uma agenda que a gente atende os produtores através dos cursos do Senar, que ocorre, né, durante todo o ano, e também as assistências técnicas. Isso roda permanente, né? A gente tem essas atividades no nosso cronograma. Nós temos aqui realizado os cursos, né, de várias... conotação, mais de 20 por mês. Então, nós temos a Lucélia, que tem rodado aqui a região nossa, São Domingos, Adrianópolis, aqui na parte né, da zona rural, o Matão ali. Então, assim, a gente atende todas as demandas mesmo em relação aos cursos.
0: Mas, por exemplo, eu sou um produtor rural, o que eu tenho que fazer? Eu quero fazer um curso desses aqui. Logicamente, a gente tem a página do Sindicato Rural, que todos podem entrar também e ver lá os conteúdos, né? Mas, por exemplo, eu sou um pequeno, médio, um grande produtor rural. O que eu faço e onde eu faço para adquirir esses cursos, para trabalhar, ter conhecimento mais desses que vocês fazem?
1: Ô Zilo, essa demanda ela parte mesmo do produtor, né? O produtor vai entrar em contato conosco, vai falar da sua demanda e nós vamos fazer esse atendimento. Geralmente a gente atende nas comunidades, nas propriedades, ou traz o produtor ou o colaborador para fazer aqui nas dependências do sindicato. Se você tem uma propriedade, você ali, né, ao seu redor, com seus vizinhos, você consegue montar uma turma, a gente vai, manda o instrutor, faz toda o atendimento na propriedade, ali na comunidade que foi levantada a demanda. Então, você produtor, você pequeno produtor, você pode vir ao Sindicato Rural, entrar em contato através das nossas redes sociais, fazer o seu pedido, que a gente vai atender da melhor forma possível. Nós temos aqui a Lucélia, que tem atendido com bastante eficiência todos os produtores. Então, se você tem uma necessidade de fazer essa qualificação dos seus colaboradores, pode nos procurar, que nós estamos abertos a isso.
0: Shirley, falando também, prosperando, né, 2027, sindicato com nova diretoria, né, com Juliana à frente, com Maurel de vice, ano que vem também eventos grandiosos que o sindicato trará para a nossa cidade, né?
1: Com certeza, Zilo. Nós tivemos agora, né, essa 2026, essa edição da exposição foi um sucesso, graças a todas as parcerias, aos apoios que a gente teve de todas as instituições, prefeitura, governo do estado, os deputados que estiveram conosco. Porém, 2027, com certeza, a gente vai estar buscando fazer, né, na mesma proporção, com os mesmos afincos de atividades, de atrações. Eu acredito que a agenda de 2027 vai ser bastante satisfatória, né? Porque nós estamos aqui realmente para trabalhar em prol a todos esses eventos, a todas as atividades que o sindicato se coloca à disposição para realizar. E a agenda de 2027, nós vamos estar começando as atividades de programação no mês de outubro. Nós vamos fazer as primeiras reuniões, né, para estar discutindo com os fornecedores, com os parceiros, e acredito que vai ser sucesso.
0: É isso, estamos falando aqui nessa manhã de sexta-feira, né, com a Shirley Navarro. Ela é diretora aqui do Sindicato Rural, ela faz tudo aqui no sindicato, basicamente, né, Shirley? Há muitos anos aqui no sindicato. E Shirley, obrigado pela participação aqui na Rádio Conte, aqui dentro do PL Rural, nessa sexta-feira. E dê o seu bom dia aí aos nossos amigos pecuaristas, produtores que estão nos ouvindo lá no campo.
1: Um grande abraço a todos os produtores. A gente está aqui para atender todos vocês.
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0: E agora a gente vai falar de um assunto totalmente oposto, né? Vamos falar aqui de abelhas, né? A TEG acompanha produtores rurais de diferentes regiões e oferece assistência aos apicultores que têm abelhas com ferrão. Olha só, vamos ouvir essa reportagem.
3: Pequenas no tamanho, mas fundamentais para a vida no planeta, as abelhas têm uma função além da produção de mel. Quando visitam flores em busca de alimento, elas promovem um processo essencial para a reprodução de diversas espécies de plantas, a chamada polinização. A atuação das abelhas também está ligada à produção de alimentos e ao equilíbrio ambiental. Neste sábado 3, o Dia Nacional da Abelha chama a atenção para a importância dessas pequeninas e para a atividade que vem ganhando espaço em Mato Grosso. Para o Sistema Federação da Agricultura e Pecuária de Mato Grosso, esse crescimento da apicultura se soma ao trabalho desenvolvido pelo Senar MT, por meio da assistência técnica e gerencial, a TEG Apicultura. Atualmente, são mais de 600 propriedades atendidas por 22 técnicos de campo, com apoio de 22 sindicatos rurais. No estado, a TEG acompanha produtores de diferentes regiões e oferece assistência tanto para a criação de abelhas com ferrão, da espécie Apis mellifera, quanto para as chamadas abelhas sem ferrão, pertencentes ao grupo Meliponine. Embora tenham diferenças de comportamento e manejo, as duas são importantes para a polinização e podem ser utilizadas na produção de mel e outros produtos da colmeia. O trabalho da assistência técnica começa de acordo com o estágio em que o produtor se encontra na atividade. Segundo o supervisor da ATEG Apicultura, Túlio Marçal, quem ainda está iniciando na atividade pode participar dos treinamentos oferecidos pelo Senar, enquanto a assistência técnica é direcionada aos produtores com uma estrutura mínima de produção. Nós temos duas situações. Tem os produtores que vão começar a atividade e a gente sugere que eles façam os nossos cursos de produção de caixas de abelha e o curso de apicultura. E tem aqueles produtores que já têm um mínimo de 5 enxames, ou seja, 5 colmeias que já estão produzindo mel.
4: Então, esse é o produtor que a gente assiste pela ATEG, explica Túlio.
3: A metodologia prevê assistência técnica e gerencial personalizada para grupos de 25 a 30 apiários. Para a ATEG, cada apiário é considerado a partir de um mínimo de 5 colmeias produtivas. Os produtores recebem atendimentos individuais mensais durante 36 meses, com acompanhamento da produção e da gestão da atividade. De acordo com o Senar MT, entre janeiro e agosto de 2026, os produtores acompanhados pela ATEG comercializaram 36.708 quilos de mel. No mesmo período, a atividade de apicultura assistida pelo programa movimentou R$1.459.243,29 em receita. Atualmente, a ATEG assiste apicultores em Cáceres, Campo Verde, Chapada dos Guimarães, Comodoro, Diamantino, Gaúcha do Norte, Guiratinga, Itanhangá, Itiquira, Jaciara, Marcelândia, Nossa Senhora do Livramento, Nova Guarita, Paranaíta, Pochorel, Reserva do Cabaçal, São Félix do Araguaia, São José dos Quatro Marcos, Sinop, Sorriso, Tangará da Serra e Terra Nova do Norte. O aumento da produção de mel em MT. Dados do Instituto Brasileiro de Geografia e Estatística, IBGE, também mostram a dimensão da apicultura no estado. Em 2025, Mato Grosso produziu 993.193 quilos de mel, com um valor de produção de R$38.663.000. Entre os municípios, Canarana liderou o valor da produção de mel, com 2,016 milhões. Na sequência, aparecem Itapurá, com 2 milhões, Sorriso, com 1,991 milhão, Rondonópolis, com 1,467 milhão e Reserva do Cabaçal, com 1,368 milhões. Além do mel, a criação de abelhas permite ao produtor diversificar a atividade com produtos como própolis, pólen, cera e outros derivados. Nesse processo, a assistência técnica contribui no aumento da produção e também no planejamento e gestão dos apiários. Eu sou Lourenço, falando para o programa Pontes e Lacerda Rural.
0: Obrigado, Lourenço, direto lá de Cuiabá, trazendo essas informações aí para todos os apicultores, né? Aqui na cidade a gente sabe que tem alguns apicultores que estão fazendo teste, que estão criando, estão fazendo o mel, né? Então, é um grande incentivo, né, para todos vocês.
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0: Este é o nosso programa Pontes e Lacerda Rural, o programa exclusivo aqui na Rádio Conte, né? E mandando um abraço, sabe para quem? Para todos lá do Chicaroli, né? Família Chicaroli. É, já começou o plantio, a gente tá vendo ali que já começou, as máquinas já estão a campo, né? É, chuvas, com a volta das chuvas, as máquinas já começaram ao plantio, né? Ao plantio 26-27 da safra da soja aqui no município de Pontes Lacerda. Um abraço a todos lá no campo, né? Ao Marcelo, a turma da Vegrande também, que esteve lá essa semana, né? Para acompanhar o plantio. Ricardo da Vegrande, nosso grande abraço, nosso grande parceiro aqui no Pontes Lacerda Rural. É muito bom ter vocês por aqui e vamos plantar, né? Muita gente já iniciando o plantio aqui na região oeste de Mato Grosso com a volta das chuvas. A gente vai a mais um rápido intervalo, não saiam daí, vamos à valorização dos nossos parceiros e voltamos em instantes falando muito mais ainda com o nosso Pontes e Lacerda Rural aqui na Rádio Conte.
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2: 7:44.

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4: 7:46.

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1: Voltando aqui nas ondas da Rádio Conte, mandando um abraço lá pro Marcos da Seguralta. 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Marcos, o nosso muito obrigado pela parceria aqui, Marcos. Falando agora do mercado pecuário, com oferecimento lá do Líder Contabilidade, Sicredi Biomas, vamos saber um pouco do mercado pecuário.
2: Bom dia a todos da Grande Pontes e Lacerda. Vamos falar aqui do mercado pecuário. O rebanho de Mato Grosso recua 3,68% em 2025, mas o estado mantém liderança nacional com 31,65 milhões de cabeças. Suínos. Rebanho suíno de Mato Grosso cai 5,05% em 2025 para 2,09 milhões de cabeças. O plantel de aves em Mato Grosso cresce 1,90% e chega a 45,53 milhões de cabeças. A saca de soja em Mato Grosso chega a R$ 140,85, maior nível desde 2024, impulsionada pela demanda das indústrias para esmagamento. Milho. Safra argentina 2026-27 deve produzir 66 milhões de toneladas, alta de 3,13% ante a temporada anterior. Algodão. Intenção de plantio para 2026-27 cresce 3,84%, mas produção deve recuar 2,41% devido à menor produtividade. Já o etanol, consumo de etanol hidratado em Mato Grosso atinge recorde em 2026, com 733,68 mil metros cúbicos acumulados. Esses foram os números do nosso agro aqui no estado. Uma excelente sexta-feira a todos.
1: Agora o Guilherme traz para a gente, né, que o plantio da soja 26-27 começa em Mato Grosso e em ritmo acelerado e já supera a safra passada. Isso quem diz é o IMEA. E a fonte é do Jonatas Boni. Vamos ouvir a reportagem da volta do plantio da soja.
3: A semeadura da soja da safra 2026-27 começou em Mato Grosso e alcançou 1,15% da área estimada até esta sexta-feira, 18, segundo o informe de semeadura divulgado pelo Instituto Mato Grossense de Economia Agropecuária, IMEA. O percentual está 0,60 ponto percentual acima do registrado no mesmo período da temporada passada. Os primeiros trabalhos se concentram principalmente nas regiões onde as condições de umidade permitiram a entrada das máquinas. O oeste do estado lidera o avanço, com 2,19% da área semeada nos municípios de Sapezal e Campo Novo do Parecis. No médio norte, os trabalhos alcançaram 2,16%, enquanto no norte mato-grossense chegaram a 1,44%, concentrados principalmente em municípios próximos à BR-163. No sudeste, 0,26% da área já foi semeada, principalmente em áreas irrigadas e de produtores que cultivam algodão. De acordo com o IMEA, a expectativa é que os trabalhos ganhem ritmo a partir do final da próxima semana, diante da previsão de maiores volumes de chuva em Mato Grosso. O superintendente do IMEA, Clayton Gauer, destaca que os produtores têm adotado táticas para reduzir os riscos climáticos, entre elas, a antecipação do plantio dentro da janela permitida e a distribuição da semeadura ao longo de um período maior. Isso foi necessário principalmente por causa da irregularidade das chuvas em diferentes regiões do estado.
4: Os produtores têm trabalhado principalmente com a janela. Temos visto produtores adotando a estratégia, não só aqueles que têm uma problemática com o parque de máquinas, mas também porque temos visto muito a famosa chuva de manga, em que uma faixa recebe um volume de chuva muito maior e às vezes 5 ou 10 quilômetros à frente não cai uma gota. Clayton ressalta ainda que outras ferramentas começam a fazer parte dos métodos de gestão de risco, como o seguro rural e a diversificação de culturas na segunda safra. Gergelim e sorgo, por exemplo, aparecem como alternativas com menor demanda hídrica em determinadas situações. Para o superintendente, a combinação dessas medidas pode ajudar o produtor a reduzir a exposição aos efeitos de eventuais alterações no regime de chuvas. Embora o início da semeadura da soja em Mato Grosso esteja condicionado principalmente às condições de chuva e umidade do solo, o cenário climático para os próximos meses também exige atenção. De acordo com Clayton Gauer, os efeitos mais relevantes de um El Niño de maior intensidade podem aparecer no calendário do milho, principalmente caso haja atraso na soja e, consequentemente, redução da janela disponível para o cultivo do cereal. Quando nós falamos em início de plantio, a palavra destaque seria cautela. É preciso ter uma condição ideal, com uma previsibilidade de que haverá mais chuvas nos próximos dias após a semeadura, afirmou. O superintendente lembra que em anos de El Niño mais intenso, o histórico do estado registra impactos sobre a produtividade do milho, segundo a safra. Isso pode ocorrer tanto pelo atraso na semeadura da soja, que pressiona o calendário do milho, quanto pela antecipação do fim do período chuvoso. Clayton pontua ainda que o aumento da área cultivada com milho também amplia a dimensão de qualquer eventual problema climático. Esse foi o boletim do IMEA Mato Grosso.
5: Eu sou o Guilherme, direto de Cuiabá, para o programa Pontes e Lacerda Rural.
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1: Ainda falando de eventos, né? O nosso grande parceiro e amigo Eurico Neto, né? Falou com a gente da semana, né? Da primeira semana de agronomia que acontecerá lá na UNEMAT, dias 15 e 16 deste mês, tá bom? De outubro, lá no campus da UNEMAT. Eurico, como que será esse evento?
6: Então, desde 2022 teve início aqui no campus da UNEMAT em Pontes Lacerda o curso de agronomia e agora estamos tendo a oportunidade de 2026 realizarmos a primeira semana da agronomia, que é um evento onde terá diversas difusões de tecnologia e informações a toda a comunidade de maneira geral.
1: Este evento ele será 2 dias, Eurico, dia 15 e 16?
6: Bom, teremos 2 dias de palestra, cada dia teremos 3 palestras, o evento sempre ocorrerá no período da manhã. No primeiro dia teremos a abertura, né, com uma palestra Desafios e Perspectivas do Agro, que será ministrada pelo Dr. Antônio Cabreira, né, referência aí nacional na área do agronegócio.
1: Eurico, falando da participação de todos os produtores rurais, pequeno, médio, grande, empresas, é interessante que eles participem, né?
6: Isso, muito bem lembrado, é uma oportunidade extremamente importante para que todos os produtores participem, né? É uma oportunidade, né, que nós temos de adquirir conhecimentos, informações, trocar ideias. Então é aberto a produtores, estudantes, extensionistas, consultores, todos aqueles que têm vontade de buscar informações a respeito do agro. É muito importante a participação de produtores, pequeno, médio e grande, pois no mundo rural hoje as informações, tudo muda muito com uma velocidade muito rápida. Então a oportunidade de adquirir informações, conhecimentos, ela tem que ser extremamente levada em consideração.
1: Este foi o nosso parceiro Eurico Neto, né? Vereador aqui de Pontes Lacerda e também faz parte lá da UNEMAT, falando da primeira semana da agronomia UNEMAT aqui de Pontes Lacerda. Anotem em sua agenda aí, viu, produtor rural? 15 e 16 de outubro, lá no campus da UNEMAT, tá bom? Lá teremos uma grande programação com muitos assuntos produtivos, tá bom? A abertura será 7h30 da manhã, com a abertura oficial, né? E nós vamos falar ainda mais nas próximas edições aqui do PL Rural, mas vocês anotem em sua agenda, dia 15 e 16, agora de outubro, lá na UNEMAT. Um abraço a todos que estão nos ouvindo aí no campus.
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1: A gente vai ao último intervalo comercial, né? Sempre é bom valorizar quem trabalha com a gente aqui. E você empresa, você empresários, faça parte aqui também do Pontes Lacerda Rural. Entre em contato com o Zilo no 999630172, tá bom? Manda o WhatsApp lá que a gente faz questão de atender você e falar da sua marca aqui também.
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1: Voltando aqui na Rádio Conte, hoje é sexta-feira, pronto para o final de semana. E os amigos produtores rurais, como é que estão lá na zona rural? Estão trabalhando, estão plantando, né? A volta do plantio da soja. E a agricultura familiar que não para, né? É isso, um abraço a todos vocês aí que cultiva a nossa terra, que cultiva o nosso chão, né? Plantando o que vai à nossa mesa. Nosso muito obrigado, a nossa gratidão a todos vocês da agricultura familiar. Mudando um pouco o contexto, né, do nosso programa Pontes Lacerda Rural, o nosso foco, hoje é sexta-feira e hoje tem um evento especial lá na Praça Miguel Gajardoni. E para falar um pouco para a gente, né, a Rádio Conte estará promovendo esse grande evento. Antônio, fala para a gente como será esse evento, nosso muito bom dia.
12: Zilo, voltando aqui dentro do programa Pontes Lacerda Rural, mudando um pouquinho do contexto, né, para falar desse dia tão especial, esse evento que a rádio abraça com todo o amor, isso desde quando surgiu a Conte há 15 anos aqui no município. Só não fizemos o Dia das Crianças em nos três anos de pandemia, né, 2021, 2022, aí voltamos a fazer em 2023.
1: Antônio, terá novidades, terá prêmios, o que, que será esse evento, como que seria esse, e que horas que a galerinha, né, a criançada, poderá chegar lá na Praça Miguel Gajardoni?
12: Zilo, é uma tarde de muitas brincadeiras, e esse ano nós resolvemos colocar o evento depois das 5h30 da tarde, porque essa onda de calor, né, muito quente durante o dia, a gente resolveu fazer o evento à noite, até porque vai deixar um pouco mais tranquila aí as nossas crianças, né? O evento esse ano é na praça, sempre fizemos em frente à rádio ali, fizemos já em estádios, mas esse ano nós resolvemos fazer em frente da Flamboyant, ali no centro de Pontes Lacerda, na Praça Miguel Gajardoni, porque esse ano, Zilo, além do sorteio de 39 bicicletas, aumentou mais uma, 39 bicicletas, nós teremos também a apresentação do espetáculo Circo Flamboyant. É isso mesmo, são palhaços que virão fazer uma festa diferenciada com as crianças. Então vai ser uma noite, né, de muita brincadeira, né? Nós vamos ter ali corrida no saco, corrida com ovo na colher, a distribuição de mais de 3 mil geladinhos para as crianças, e vamos também distribuir doces, picolés, brinquedos, uma festa diferenciada. E aí eu aproveito aqui a audiência do nosso programa para convidar as mamães aí da zona rural, pessoal do Barra do Marco, pessoal do Nossa Terra Nossa Gente, do Carla Patrícia, do assentamento Miura, venham para a cidade nessa sexta-feira, é hoje, a partir das 5h30 da tarde, a gente já começa a distribuir as senhas para as crianças. E aqui agradecer o comércio local, Zilo. É um evento sem fins lucrativos. O evento que a rádio não recebe nem um centavo por isso. A rádio acaba abraçando o comércio, que nos abraça e nos presenteia com as bicicletas, os brinquedos, enfim, tudo aquilo que vai fazer a festa da nossa criançada. A todos, um bom dia. Espero as crianças, os papais, as mamães, os avós, para a gente fazer essa brincadeira tão bacana.
1: Obrigado, Antônio, pela passagem aqui no PL Rural, né? Hoje, sexta-feira, mudamos um pouco aqui o assunto, né? Para falar deste grande evento que acontecerá hoje, né? A partir ali das 18 horas, né? 17h30, 18 horas, você criança, como ressaltou aqui o amigo Antônio Luiz, vá à praça, né? Tem mais de 38 bicicletas e olha só, hein? Que bacana. Parabéns aí a toda a equipe da Rádio Conte, né? Antônio Luiz, Águia Maria, todos que estão à frente aí deste grande evento. E estaremos também por lá, né? Por que não? Fazendo aquelas imagens aéreas. É isso. E hoje encerramos aqui o nosso programa Pontes e Lacerda Rural, nesta sexta-feira, amanhã de sexta-feira. Eu sou o Zilo. Fiquem com Deus, que eu irei com ele. Obrigado a você, produtor rural, a você da agricultura familiar. Se tiver sugestões, entre em contato. Entre em contato aqui com o Zilo no telefone 99963-0172, tá bom? Ligue, que a gente faz questão de ir até a sua propriedade, filmar e mostrar o que você está produzindo aí no campo. O nosso grande abraço! Música.

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2: Sou o pastor Ricardo Stabile e este é o quadro Palavra de Fé. Quando passamos por situações difíceis, pode parecer que fomos esquecidos ou que nossos sonhos nunca se realizarão. Mas a história de José do Egito nos lembra que Deus está sempre no controle, preparando-nos e criando oportunidades para cumprir seus propósitos em nossas vidas. Desde jovem, José foi agraciado com sonhos e visões do propósito que Deus tinha para ele. No entanto, antes que ele pudesse alcançar sua posição de destaque, Deus o preparou através de diversas experiências. Assim como José, também passamos por um processo de preparação. Os momentos difíceis, as provações e até mesmo os tempos de espera não são em vão. Deus está trabalhando em nós, desenvolvendo nosso caráter, fortalecendo nossa fé e nos ensinando a dependermos totalmente dele. Confie e espere em Deus, mesmo quando as circunstâncias parecerem desfavoráveis, e esteja sempre pronto para agarrar as oportunidades que Deus colocar diante de você. Permita-me orar. Senhor, ajuda-nos a confiar em teu propósito e a não perdermos a esperança, mesmo quando enfrentarmos dificuldades. Te pedimos, em nome de Jesus.
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1: 8:05.
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11: 8:12.

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0: Bom dia, bom dia! São 8 horas e 13 minutos. Águeda Maria por aqui para começar mais um Bom Dia Conte na sua melhor estação. Aquele bom dia para lá de especial hoje, dia 9 de outubro de 2026. É mais um dia, é mais uma sexta-feira. Sextou! E hoje a sexta-feira tá para lá de animada, porque a partir das 18 horas é a festa da Conte na Praça Miguel Gajardoni, a festa das crianças, para todo mundo poder se divertir. Nesse dia maravilhoso, nessa festa linda que a Conte e seus parceiros prepararam para receber toda a garotada, tá bom? Quero que vocês vão, gente. Chama a criançada, chama a vizinhança. Vovó leva seu netinho, a mamãe leva o filhinho, a madrinha leva o afilhado e todo mundo vai junto a partir das 18 horas para a festa da Rádio Conte, gente. São 39 bicicletas que serão sorteadas, tem pula-pula, tudo por conta da Conte e seus parceiros. Você não vai pagar nada, nada, nada, nada para brincar no pula-pula, no escorrega, naqueles brinquedos infláveis, todos que estiverem lá na praça, tudo por conta da Conte e seus parceiros. E claro, tem espetáculo de circo flamboyant. Ai, que coisa boa! É a festa da galera, a festa da garotada, hoje, a partir das 18 horas, na Praça Miguel Gajardoni, e nós contamos com todos vocês, tá bom? Para participar, não precisa pagar nada, você vai receber uma senha. E aí, essa senha, você vai participar dos sorteios lá das bicicletas, tá bom então? E claro, né, nós estamos aí em clima do Dia das Crianças e a galera toda tá animada, eu principalmente, porque adoro o Dia das Crianças. E nada melhor começar o nosso dia, a nossa manhã, com muita alegria, com muita descontração. Conto com a sua participação, eu, Águeda Maria. Até as 14, tô achando todo interligado. Até o meio-dia estarei com vocês, tá bom? Participe comigo no 99929-0959. Hoje tem o sorteio do pacote de rotina feminina presente lá da Clínica Meds. Quero mandar um abraço para todos os nossos amigos lá da Clínica Meds, tá bom? Que hoje nós temos o sorteio do primeiro pacote presente da Clínica Meds. Também para hoje nós temos o sorteio de um vale-compras de R$100 a do Bebê Sapeca, mas o sorteio vai ser com a Leile Vilela à tarde, mas os nossos participantes da manhã estão concorrendo, tá bom? O que mais que a gente tem? Nós temos perfume lá da KS Stores, que está inaugurando agora pela manhã, né? E o sorteio é amanhã no Interligados. Viu quanta coisa boa tem pra você poder participar com a gente? Fica comigo até o meio-dia, Águeda Maria, com vocês aqui nas ondas da sua Rádio Conte. Aumente o volume do rádio. Bora numa nostalgia agora pela manhã, ó. Aumente o volume do rádio.

0: amigos e os meus coleguinhas, todos vocês. Hoje, a partir das 18 horas, é a Gincana das Crianças Rádio Conte, na Praça Miguel Gajardoni, pra todo mundo se divertir. É gostoso demais essas músicas, né, gente? A gente vai lá no fundo do baú e arranca muita coisa boa, né? Olha que gostoso, ao som de Trem da Alegria, começando a nossa programação. Tem mais por aqui, olha que eu encontro por aqui. Porque sabe, né? Águida Maria revira o baú e traz muita coisa boa.
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0: hoje, gente, a partir das 18 horas, a Gincana das Crianças Rádio Conte. E aí, o nosso dia tem que começar assim, com muita alegria, com muita felicidade. É muita música boa. Até o meio-dia, Águida Maria por aqui no seu Bom Dia Conte, fazendo aquela bagunça no parquinho, porque hoje sextou, hoje é sexta-feira, e além de ser sexta-feira, hoje é o dia da festa das crianças, é o dia que a Rádio Conte se dedica à garotada, é o dia que você, a partir das 18 horas, vai sair da sua casa, vai sair na hora que você sair do seu trabalho, vai pegar sua criança e vai pra Praça Miguel Gajardoni para prestigiar esse evento super legal, porque tem muita coisa legal, tem pula-pula, tem escorrega, aqueles brinquedos infláveis pra garotada brincar gratuitamente. Além disso, vai ganhar a senha pra concorrer. São 39 bicicletas sorteadas. É muita coisa boa. Tem espetáculo de circo flamboyant. E tem a equipe da Conte que vai estar lá comandando essa festa linda pra garotada. Tem como a gente começar o programa de outra forma? Não tem, né? É muita alegria. Um beijo, minha querida Ana Ribeiro, que já mandou bom dia pra Águida Maria. Claudeci Cunha também já mandou bom dia pra mim, toda animada. Mandou aqui, sabe aquele bom dia que cheio de ar, assim, bom dia! Oi, Ozenir, bom dia pra você também, queridona. A Luísa também mandou bom dia. Bom dia, Lorete, minha querida. Ai, que coisa boa receber o bom dia de vocês. Vai mandando, vai mandando. Manda bom dia, manda figurinha, manda aquele olá especial. Daqui a pouquinho eu vou abrir a mensagem de vocês pra juntos a gente estarmos fazendo esse programa legal, tá bom? Oi, Claudenice, tudo bem? Claudeci passando por aqui, bom dia. Bom dia pra toda essa galera. Bora que bora, 8h24, o nosso programa tá apenas começando.
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5: 8h24.

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16: 8h30.
17: 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A sua melhor estação e a gente vai seguindo com muita alegria na sua manhã, Rádio Conte. Hoje é sexta-feira. O que você planejou pra sua sexta-feira? Conta pra mim aí, o que você planejou pra sua sexta-feira, para o seu final de semana? Eu espero que a festa da Conte para as crianças esteja na sua agenda de hoje, tá? Eu quero saber de você. O que você planejou pro seu final de semana? Afinal, da segunda-feira é feriado, né? Nossa, o final de semana é prolongado, olha isso. 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Aquele bom dia para de especial para minhas amiguinhas que estão lá no meu WhatsApp Conte. Deixa eu já falar aqui com a minha amiga Ozenir, que já mandou. Águida, quero participar do sorteio. Bom dia, tá joia, Ozenir? Bom dia para você, obrigada pelo carinho. A nossa amiga Lorete também já mandou. Bom dia, fala comigo, Lorete.
18: Bom dia.
17: Bom dia.
18: Muita felicidade, sextou.
17: Sextou.
18: Tô muito feliz que amanhã é meu aniversário.
17: Ai, que legal! Que bom, Lorete!
18: Com muita alegria, com muito prazer ter chegado até aqui.
17: Amém, querida. Parabéns.
18: E só gratidão a Deus.
17: Que Deus abençoe cada dia.
18: Não sei se você toca nesse horário. Roberto Carlos.
17: Roberto Carlos.
18: É, a Força da Mulher, dá
17: a
18: pra você tocar?
17: Força da
18: Mulher. Pra todo mundo que gostarem.
17: Tá bom, querida. Tá bom. Beijo pra você, Lorete. Já antecipadamente, parabéns pelo seu aniversário. E amanhã eu quero você participando comigo no Interligados, tá? Amanhã tem sorteio especial no Interligados. Então eu quero você participando também, que eu quero dar parabéns pra você no seu dia. Hoje já tô antecipando, mas amanhã eu quero mandar de novo, tá bom? Claudeci Cunha tá participando comigo. Águida, bom dia, quero participar de todos os sorteios. Tá todo mundo querendo participar do sorteio, só tem coisa boa aqui, né? Fala sério. Ai, quem mais passou por aqui? A Silvana, bom dia.
19: Bom dia, Águida.
17: Tudo bem?
19: Coloca meu nome no sorteio.
17: Tá, tá baixinho.
19: Toca uma música pra nós, qualquer música.
17: Tá bom, Silvana, um beijo pra você, obrigada, tá? A Leda Maria... Águida, coloca o nome dos meus filhos, João Miguel e Samuel, é isso? São três? Olha só, Leida, um beijo pra você. A minha amiga Ana Ribeiro, lá da Vila Guaporé, mandou aqui, bom dia, sabe aquele bom dia todo animado? Ainda colocou gata maravilhosa, ai meu Deus, deixa eu me achar na sexta-feira. Águida, tô ligada no programa, tá bom? Eu nem vou pedir música, porque hoje é sexta. Fica por sua conta. Toca que eu danço. Ô, coisa boa. Fazendo eu ser criança, hein, Águida? Gostou, né, amiga? Obrigada. Quem mais tá passando por aqui, deixando aquele bom dia especial pra gente? A minha amiga Célia de Oliveira mandou um monte de figurinha, um monte de emoji. Eu vou tocar música e daqui a pouquinho eu volto pro WhatsApp de novo, bater papo com vocês, porque hoje tá bombando, a galera tá participando, tá todo mundo animado. Daqui a pouquinho tem Antônio Luiz Neto participando aqui comigo, direto da Praça Miguel Gajardoni, local onde vai ser a nossa festa hoje. E o Antônio, gente, esse Antônio tá aprontando, porque hoje ele vai voltar a ser criança lá, viu? Vamos desafiar ele numa brincadeira lá. Vou nem contar. Corrida do saco, vai ter corrida do saco. Ele tá preparando, todo ano ele arruma esse saco pra ter a corrida do saco. Ele, Agda, eu não abro mão de ter a corrida do saco. Então vocês aguardam, viu, gente? 8h34, bom dia pra você.

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2: Se liga na hora certa, 8h37.

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1: 8h38 na sua manhã, Rádio Conte, reforçando, porque hoje, a partir das 18 horas, na Praça Miguel Gagliardoni, terá sorteio de 39 bicicletas, vai ter pula-pula, espetáculo de circo flamboyant, é a 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
6: 8:45.

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2: 8:53.

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17: 8:59.

0: na sua manhã, 8 horas e 59 minutos. Aquele bom dia pra lá de especial pra você que tá curtindo a nossa programação lá no nosso WhatsApp Conte. Minhas coleguinhas estão participando comigo. Deixa eu ver quem passou por aqui. A Elaine, ó, a Elaine lá da Locartus. Oi, Elaine, bom dia pra você, queridona. Obrigada pelo carinho, tá bom? Só um momentinho que eu vou passar pra você, tá? Deixa eu ver aqui, a Ana Ribeiro participou comigo também. Águida, quero participar do sorteio. A Marcilene, bom dia, Águida, bom trabalho pra você. Quero participar do sorteio, tá bom? Beijo, beijo, obrigada. Claudeci Cunha, oi, Águida, bom dia, quero participar do sorteio. Adoro você, você é muito animada. Obrigada, um beijo, bom final de semana. Boa semana, um bom dia, né? E hoje tem festa das crianças, tá bom? A Madalena também tá passando por aqui. Bom dia, Madalena. Obrigada pelo carinho, tá bom? Águida, tô ansiosa para a festa das crianças hoje. Tá bom, então. Quem mais? Célia de Oliveira me mandou um vídeo. Esse vídeo, olha só. Célia, que lanche chique, amiga. Ó, café agro. Na xícara do café agro, com leitinho, com um misto quente daqueles, até com ovo dentro, gente. Célia, Célia, fica passando vontade na gente. Bom dia pra você. Ai, ai, quem mais tá por aqui? Nossa amiga Luísa fala comigo, bom dia.
1: Bom dia.
0: Tudo bem?
1: Quero participar do sorteio ainda rápido.
0: Tá bom, claro.
1: Eu não ouvi meu nome. Estou ouvindo de todos os dias.
0: Tá bom, Luísa.
1: Um bom dia.
0: Tá. Ela que mandou um recadinho aqui.
1: Eu ligo meu radinho pra começar o meu dia.
0: Ai, que coisa boa. Que ótimo.
1: Meu nome é Luísa Barbosa.
0: Beijo, minha querida Luísa. Obrigada pelo carinho. Ai, que coisa boa. Deixa eu ver quem mais passou por aqui. Ah, tá lá no comecinho, Águida. Deixa eu ver, Alana. Oi, Águida, coloca meu nome no sorteio. São tantos hoje, e ela colocou aqui, ó, quero participar do sorteio da Clínica Meds, da KS Store, da Bebê Sapeca, quero participar, Águida, coloca o nome do meu filho, Davi Souza, é a Elaine, tá bom, Elaine, tá participando também, tá? Com certeza, deixa eu ver quem mais. Claudeci falou que tem um menino de 8 anos, isso aí, vai e leva, pra concorrer, tá? A criançada vai concorrer, são 39 bicicletas. A Nilva Souza tá digitando ainda. Águida, quero participar do sorteio. Né, Nilva? Bom dia pra você. Quem tá passando por aqui é a nossa amiga Janiele. Bom dia, direto da Ótica Visual. Fala comigo, Jane.
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0: 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A minha amiga Angra também passou por aqui, deixou um recadinho. Agda, quero participar do sorteio. E coloca uma música bem animada pra gente ouvir. Tá bom, querida. Quem mais? Ó, a Nilva tá me contando que passou um temporal ontem, muito forte lá em Jauru. Descobriu casas, derrubou muitas árvores. Olha que coisa, né, gente? Que tem... Como que as coisas são? Jauru aqui pertinho, né? Ô, minha amiga, um beijo pra vocês aí. Todos vocês aí de Jauru, tá bom? Olha só que coisa, um temporal fortíssimo ontem em Jauru. A nossa amiga Leda também está participando aqui da nossa programação. Bom dia.
3: Bom dia, Águida. Estou na escuta do programa, Águida. Não sei se é esse número aí mesmo.
0: É.
3: Na hora que eu mando, não dá certo. Águida, eu quero participar do sorteio. Quero pedir a música com Fagna, Borbulha de Amor.
0: Aham.
3: Oferecer para você e para todos que estiverem na escuta.
0: Tá bom. Beijo para você. Obrigada pelo carinho. 9:05. 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
3: Se liga na hora certa, 9:12. 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
20: 9h25. 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Sempre ouvindo a Rádio Conte, trabalhando e de radinho ligado, nosso muito obrigada. 9 horas e 26 minutos na nossa programação Rádio Conte. E a galera continua participando comigo lá no nosso WhatsApp, deixando recadinho aqui, né? Um atrás do outro. Fala comigo, Célia.
21: Bom dia, princesa Águeda Maria. Que bom ter vocês substituindo a nossa amiga Josiane de
20: Obrigada, Alveira. Obrigada. Tá bom.
21: Olá, Águeda. Fala aí pra nós curtir aí, Leonardo, Temporal de Amor.
20: Eita.
21: Eu ofereço pra você, pra todos daí da rádio.
20: Aham.
21: Ofereço pra minha amiga Angra, em Nova Lacerda.
20: Ela tá ouvindo.
21: Pra Lino Rádio 95, pra Simone, pra Sueli da Morada da Serra.
20: Quem mais?
21: Pro Aldeci do Assentamento Miura.
20: Aham.
21: Pro meu amigo Wagner, da Linha do Leite, Rafael de Oliveira, lá no Corpo da Onça. Todos da G3 estão sintonizados.
20: Aham.
21: Galerinha Loca Juice. Wagner, tá. Carpa, Aninha.
20: Tá bom.
21: E quem tiver estonizado aí, curtindo com nós a nossa conte.
20: Tá joia.
21: É a Célia. Tchau, obrigado, tenha um bom dia.
20: Bom dia, bora. Bom dia pra você, Célia. Obrigada, sempre muito animada. Beijo no seu coração. A Magna de Carvalho também tá passando por aqui, querendo participar do nosso sorteio. Quem mais? A Claudenice Glauciene Almeida também tá passando por aqui. Águia, quero participar do sorteio do bebê Sapeca. Tem uma mocinha de 2 anos e 5 meses. Ai, que fofa. Isabela. Tá bom, então. Tá aqui no nosso sorteio, tá bom, Glauciene? Um beijo. A Renata também tá passando por aqui. Bom dia, quero participar do sorteio da KS Stores, beleza? É um perfume importado maravilhoso. Bom dia, Águida, quero participar do sorteio. É Camille Vitória, tá joia, Camille? Tá participando também. Quem mais passou por aqui? Ieda, um beijo, obrigada. Ela que com todo carinho falou que adora minha voz, obrigada. Fico muito feliz, tá bom? Feliz de estar com vocês, feliz de vocês permitirem que nós estejamos assim sempre aqui trazendo um pouco de alegria, uma mensagem, né? Uma mensagem positiva. Algo bom pra vocês todos os dias através das ondas do rádio. Um beijo, obrigada, tá bom, Ieda? A Arlene também tá passando por aqui, querendo participar da nossa programação. Não entendi a mensagem, Arlene. Manda de novo, por favor. A Daiane Prado também tá passando por aqui, deixando o recadinho, querendo participar do nosso sorteio. A Neuza também já chegou por aqui, também querendo participar do sorteio. A Silvana Alexandre também deixou recadinho. Quem mais? O Silvio também quer participar do sorteio, quer participar da nossa programação. Águida, coloca meu nome no sorteio. Com certeza. 9 horas e 29 minutos, vem chegando o sucesso do Gustavo Lima. Pode aumentar o volume do rádio, que essa é a outra pedrada do Gustavo.

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2: 9h37, bom dia! Onde você estiver, vamos com a gente! Na sua melhor estação, a sua Rádio Conte. 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
11: 9:42.

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20: 9:52.

0: Aqui nós vemos plantas de todos os modelos da América Latina, tá, gente? Isso aqui são plantas famosíssimas no mundo inteiro e até outros planetas também, tá, gente? Isso aqui, um chá disso mata pessoas, tá? Dessa aqui já cura visão, quando a pessoa não vê, no caso. E essa daqui é a mais importante. Essa que você engravida, da folha mesmo, você toma um chá e já engravida. É uma coisa louca.
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0: 8h58, na sua manhã Rádio Conte, até o meio-dia, Águida Maria por aqui. 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
0: 10 e 3.

0: 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Na sua manhã, Rádio Conte, 10 horas e 3 minutos, confirmando pra você no oferecimento de Farturão e Super Mais. Bora lá pro nosso WhatsApp Conte, pra nossas mensagens especiais, né? Deixa eu organizar aqui. Oh, agora sim. Tá tudo certo agora, né? A Silvana Alexandre tá passando por aqui querendo participar do sorteio. Águida, coloca meu nome no sorteio do bebê Sapeca. Tem uma netinha linda. Ai, que legal. Ah, a Nayane também. Laiane, bom dia, Águida. Quero participar de todos os sorteios, tá bom? É a Devlin Laiane da Costa, tá joia. Coloca meus filhos no sorteio, o Heitor Lourenço, de 8 anos, e o Nathan Daniel, de 6 meses. Olha, tem bebezinho também, um beijo, tá? Quem mais? Oi, Águida, bom dia. Quero participar do sorteio da KS. Combinado, tá aqui, Jusileia. Beijo, beijo pra você. A Angra também deixou um recadinho. A Águida coloca o nome da minha netinha no sorteio da Bebê Sapeca. Ana Heloísa, 3 aninhos, tá bom? Quem mais tá passando por aqui? Deixa eu ver, a Fabiola. Oi, Fabiola, tudo jóia? Águida, tô na escuta. Também quero participar do sorteio. Deixa eu ver quem mais. Oi, Águida. Toca Boiadeiro Errante, de Sérgio Reis. Quero oferecer para o Israel, seu Israel, da oficina Cetelock, é isso? Cetelock. Coloca o nome da G3 Mineração, tá joia. Ô, Léo, tudo bem? Acho que eu falei certo, é isso? Seu Israel lá na oficina. Também galera da G3, a mineração, tá bom então? A Genice passou por aqui, deixa o beijo, quer participar do sorteio. Ah, bom dia, Águida. Queremos participar de todos os sorteios, viu? Guilherme, Lucimar e a Camille, tá bom? Ah, Jones, tudo jóia? Bom dia. Pera aí, deixa eu colocar aqui. Aí, agora dá certo.
1: Ô, Águida, bom dia. Aqui é o Jones de Lava Jato, aqui 300. Manda uma música pra nós aí, do Léo Magalhães.
0: Uhum.
1: E põe meu nome no sorteio, hein?
0: Tá bom, pode deixar. Feliz
1: pra todos que estiver na escuta e pra vocês aí.
0: Tá.
1: E pra todos que estiver no seu trabalho.
0: Tá joia.
1: Desejo um bom dia pra
0: galera lá do Lava Jato, tá participando com a gente. Bom dia pra vocês, bom trabalho. Deixando aí os veículos muito mais organizados, limpinhos e cheirosos, né? Abraço pra vocês aí, tá bom? Altamiro tá participando com a gente também. Águida, bom dia. Coloca meu nome no sorteio. Todo mundo querendo concorrer. A Weslaine também passou por aqui. A Weslaine também, a Gabriela, Claudemir, Daiane. Todo mundo querendo concorrer ao presente da KS Store. Tá registrado, tá? O sorteio é amanhã, tá bom? No Interligado. O sorteio da KS é amanhã, tá joia? Minha amiga Vânia do Requeijão, fala comigo, bom dia.

0: Obrigada pelo carinho, super beijo, tá, queridona? Ótima manhã pra você. Tem mais participação. A Marinalva passou por aqui, desejando bom dia pra mim, querendo colocar o nome da filha dela no sorteio. Mirela Ebraim de Oliveira, também o Henrique, 5 anos, tá bom, Marinalva? Beijo! Quem mais passou por aqui? Nossa amiga Poliana Almeida, lá do Cerro Azul. Gente, a Poli ontem veio aqui pra pegar a autorização, que ela foi sorteada no sábado passado comigo no Interligados. Ela foi sorteada no Vale Compras do Bebê Sapeca. E aí ela veio aqui pra pegar a autorização e trouxe um bolo. Um bolo delicioso. Deu pra gente lanchar ontem e tomar café hoje. Pensa num bolo gostoso, né, Poli? Muito obrigada pelo carinho, tá bom, queridona? Você e toda a sua família sempre tratando a gente com muito carinho, trazendo uns bolos muito bons. Obrigada, Poli. A todos vocês aí no Cerro Azul, beijo no coração. Lucimar também passando por aqui. Águida, coloca aí Agroboys pra gente curtir. Tá joia, ótima indicação. Música alegre, né? Gosto de música alegre, é isso aí. Águida, coloca o nome do meu, do Arthur. Arthur, 2 aninhos, deixa eu ver. É Everlyn. Tá bom, tá registrado. Tá todo mundo concorrendo. Quem mais? Anglia, bom dia.
1: Águida, também quero participar do sorteio.
0: Tá.
1: Sou aqui do Residencial Vera, tô na escuta.
0: Um beijo pra todos vocês aí no Residencial Vera. Anglia Ramírez, obrigada. Quem mais tá por aqui? Nossa amiga Sueli, bom dia, Sueli. Tudo bem, queridona? Águida, coloca meu nome no sorteio, combinado? Quem tá mandando bom dia pra mim? Minha amiga Érica, lá da Garbos. Oi, Érica, bom dia, minha querida, tudo bem? Ela que daqui a pouquinho vai tá passando por aqui pra poder deixar as novidades da Garbos, né? É, daqui a pouquinho tem novidades da Garbos, mandar um beijo especial para toda a equipe Garbos e também aos clientes da Garbos que estão aí fazendo as suas compras, aproveitando as promoções do Dia das Crianças e ouvindo a Conte também, viu? 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Um beijo para todos vocês. Nossos amigos também lá na Ótica Visual de Radinho Ligado, na Bruna Papelaria também o Radinho tá ligado. Quem mais? Aos meus amigos das oficinas mecânicas que estão de rádio ligado, bom dia. Aos meus amigos que estão aí na construção civil, os pedreiros, mestres de obras, os ajudantes, a galera da construção, abraço para vocês, bom dia, bom trabalho. A todos vocês aí nos postos de combustíveis também. Bom dia. 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O nosso amigo Rony também tá passando por aqui, desejando bom dia pra Águida Maria, querendo participar de todos os sorteios, tá bom? Valeu, Rony, obrigado pela companhia. 10 horas e 10 minutos, continue participando. Daqui a pouquinho vou abrir as mensagens de vocês, porque são muitas. Continue mandando no 99929-0959. Daqui a pouquinho a Águida Maria atende todos vocês, tá bom? Até o meio-dia tô por aqui.
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0: Confirmando para você 10 horas e 16 minutos na sua manhã Rádio Conte. 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
0: 10h22.
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0: 10h22, na sua Rádio Conte, aquele bom dia pra lá de especial. E a nossa programação Rádio Conte tá bombando. 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
0: 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Tem tudo que você procura. 10 horas e 24 minutos, ainda falando de coisa boa, quero mandar um beijo especial para os nossos amigos lá no centro da cidade. A Célia de Oliveira tá aí, ó, com a pulga atrás da orelha, querendo a música dela. Já entendi teu recado, tá, tua bonita? Ai, ai. 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
0: 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Mais tarde eu vou dar uma passadinha por aí, né? Mais tarde nós vamos inverter, viu, Leili? Eu vou estar aí na KS e você vai estar aqui no estúdio. 10h28 na Conte, vem chegando mais música pra você.

0: No seu Bom Dia Conte, o som dia de Brito e Samuel, toda mulher. 10 horas e 36 minutos. Continue participando com a gente, nosso WhatsApp Conte, 999-29-0959. Nós vamos a um rápido intervalo, na sequência tem mais música pra você.
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0: Hora certa, 10h36, bom dia!

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3: Hora certa, 10h43. 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
3: Se liga na hora certa, 10 horas e 43 minutos, confirmando pra você. 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
3: 10h49. Na sua Rádio Conte, 10 horas e 49 minutos. 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E vamos dando sequência. 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
14: Esqueci.

0: de Matheus e Cauã, não recomendo, 10 horas e 58 minutos, e olha, a qualquer momento iremos interromper, aqui às 11 horas em ponto, vamos interromper a nossa programação normal para veiculação do programa eleitoral, da propaganda eleitoral obrigatória, tá bom? Então, a partir das 11 horas, e depois da propaganda eleitoral, a gente continua com o nosso bom dia, tá bom? Acompanhe aqui a nossa Rádio Conte, 10h58.
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0: Hora certa, 10h58.
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8: 11:14.
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10: De volta com a programação normal, depois a propaganda eleitoral obrigatória, né? Que hoje volta, né? Até aí os dias das eleições, todos os dias às 11 horas, nós entraremos com a propaganda eleitoral obrigatória, tá bom? Então, e agora dando sequência à nossa programação Rádio Conte, até ao meio-dia, a Águida Maria continua por aqui e você do outro lado deixando o nosso programa muito mais especial. Gente, olha, neste dia 10 do 10, ou seja, amanhã acontece o 13º leilão Direito de Viver em prol ao Hospital de Amor, o Hospital de Barretos, viu? A partir das 11 horas, no Tatersal do Sindicato Rural, aqui de Pontes e Lacerda. Também vai estar servindo almoço, tá? Almoço apenas R$ 25,00. Você vai lá, almoça. A renda do almoço também é revertida ao hospital. E também você pode doar 1 quilo de alimento não perecível, porque sua doação faz toda a diferença. Maiores informações, entre em contato com a Maricleia Vilela pelo 659-9225-7726, tá? Também tem o telefone do Adriano, que é o 659-9214-2608. Tá joia? Abraço pra toda essa equipe que está organizando aí o 13º Leilão Direito de Viver. Amanhã, dia 10 do 10, a partir das 11 horas da manhã, tá bom? No Sindicato Rural aqui de Pontes Lacerda, no Tatersal de Leilões. E tem o almoço, um delicioso almoço por apenas R$ 25,00. Então, atenção, produtores rurais. Amanhã é dia de vir para Pontes Lacerda, até o Sindicato Rural, prestigiar o 13º leilão e colaborar mais uma vez com o Hospital de Amor, o Hospital de Barretos. 11 horas e 17 minutos na nossa programação Rádio Conte, ela vem chegando por aqui, participando da nossa programação, falando de coisa boa, né, Regina? 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
2: Hora certa, favorito 11:22.

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2: 11 horas e 23 minutos na sua manhã, Rádio Conte. 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
2: Vamos que vamos, 11h26, bom dia. Na sua Rádio Conte vem chegando o som do Bruno e Barreto. É Texana 37, é sucesso na Conte.

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2: 11:28.

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2: 11 horas e 34 minutos e atenção, gente, é hoje, a partir das 18 horas na Praça Miguel Gajardoni, a Gincana Dia das Crianças da Rádio Conte. Você é o nosso convidado especial e chegando por aqui, Antônio Luiz, para falar com a gente mais sobre essa gincana maravilhosa, né, Antônio? Tudo bem? Seja bem-vindo de volta.
3: Oi, estamos de volta, Águeda Maria. Que alegria, hein? Muita gente já é compartilhando também os nossos links, né? Você que está acompanhando a gente, está no Instagram, faz um favor, manda para alguma criança, para algum papai, porque vai ter uma festa muito bacana. Águeda, estou muito animado, você sabe, né? O coração da gente fica aí nessa data tão especial.
2: É verdade.
3: E eu queria tanto que as pessoas dos bairros, tá, gente? Pessoal mais distante aí, 5:30 da tarde, o sol já baixou tudo que tinha de baixar. Vai estar um clima gostoso e a gente vai ali distribuir ali mais de 3 mil geladinhos para as crianças, brinquedos, bicicletas, enfim, vamos fazer sorteios. E eu quero pedir, Águeda, para o papai que vai levar a criança, olha, é um sorteio, talvez você não ganha, né?
2: É.
3: Deixar claro, porque criança é criança,
2: sim,
3: né? Então, assim, a gente entende, se eu tiver a senha, eu concorro, tô concorrendo. Então, explicar pras crianças, pra gente fazer uma festa com elas. A gente vai explicar muito também na hora lá.
2: Sim,
3: tá?
2: Então, mas é importante já ir de casa, papai e mamãe já ir trabalhando o psicológico da criança, porque a gente fica muito preocupado com isso. Querer presentear todo mundo, a gente queria, mas não dá, né, Antônio?
3: Verdade. E a gente tem que aprender na vida, né? Às vezes a gente ganha, às vezes a gente perde.
2: Uhum.
3: Né? Isso desde criança a gente tem que pôr isso na cabeça dos nossos filhos, né?
2: Isso mesmo.
3: Tô muito contente, muito alegre, agradecido. Nós estamos falando toda hora aqui do comércio que é parceiro.
2: Uhum.
3: Acabei de retirar ali no ponto do IPI uma bicicleta linda. Um abraço, Jorge, toda a equipe aí do ponto do IPI. Arrebentando também no Dia das Crianças, com muitas novidades, muitos brinquedos. Vou postar agora lá no nosso Instagram também. Enfim, estamos animados, convidando 5:30 da tarde, entrega das senhas. Agradecer o Conselho de Segurança aí, o Consegue, todos os nossos amigos que vão ajudar a gente a distribuir as senhas também pra garotada.
2: É isso aí, Antônio, todo grande evento tem grandes parceiros, por isso eu gostaria de agradecer a Aura Poena, Eletromóveis Martinello, Lava Jato Brasil, também o Favorito Supermercado, Elétrica 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Papai e mamãe, leve seu filho, chama toda a garotada, chama a vizinhança, é a Gincana das Crianças Rádio Conte, hoje, gente, é hoje, sexta-feira, a partir das 18 horas. Antônio já falou que a partir das 17h30, quem já for chegando, já vai recebendo as suas senhas, ali na Praça Miguel Gajardoni, é hoje!
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2: Hora certa, 11h38. Na sua melhor estação, vem chegando mais uma música pra você.

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3: 11:43.

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13: 11h49. Finalzinho de programa aqui na sua Rádio Conte. Agradecendo a todos vocês pelo carinho de sempre. Agora é hora de resultado de sorteio, né, gente? A galera que participou durante toda a semana. Hoje é o sorteio lá do pacote da Clínica Meds. Que eu tenho certeza que vocês vão gostar do atendimento lá da Meds, tá, gente? E a ganhadora do nosso pacote, deixa eu ver aqui. Deixa eu abrir. Ai, ai, quem leva o pacote de atendimento lá da Clínica Meds? Edneia Santos Carvalho. Edneia Santos Carvalho pode vir aqui na Rádio Conte para poder pegar a autorização e ir lá na Clínica Meds para poder fazer um check-up. Olha que coisa bacana. E semana que vem tem outra, tá, gente? Semana que vem tem outro pacote. Continue participando e as participações de vocês continuam valendo. No programa, à tarde, hoje, a Leile vai fazer o sorteio do Vale Compras, tá? De R$100 lá da Bebê Sapeca, pra dar tempo de você ir lá fazer as suas compras lá na Bebê Sapeca. Amanhã, comigo no Interligados, faremos o sorteio dos perfumes da KS Stores e também teremos ingressos do show com Bison e com Maceto, que acontece dia 17/10. Olha que coisa boa! Tanta coisa boa e a galera participando aqui com a gente, né? Então continue nas nossas programações aqui da Conte, que com certeza você vai gostar dos seus presentes, tá bom? Então, um beijo grande a todos vocês, fiquem com Deus e amanhã estarei de volta a partir das 11 horas da manhã aqui nas ondas da Conte com o Interligados. Lembrando que hoje, a partir das 18 na Praça Miguel Gajardoni, é a nossa gincana das crianças, tá bom? Beijo grande a todos vocês, fiquem com Deus e ó, até mais tarde. Mais tarde nós temos um encontro marcado lá na Praça Miguel Gajardoni, leva toda a garotada, porque a festa vai estar boa demais. 11h51, vou ficando por aqui, beijo, até mais, tchau, tchau.

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1: 12:00.
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15: 12:06.

Que super da vontade, o nosso Toca Aí tá no ar cheio de música boa e do Astral, que a gente adora, eu sou Cleide Coelho. É sempre um prazer e uma honra deixar aqui o nosso horário do almoço ainda mais especial na sua companhia. E é claro que a gente já convida você para seguir a gente. Arroba Rádio Conte, arroba Cleide Coelho.voz, arroba Rádio Conte, mais o nome da cidade onde é que você tá ouvindo, para estreitar melhor essa nossa amizade, esse nosso relacionamento. A direção geral aqui é do Dr. Rodrigo Barbosa, conectando comigo. 9 de outubro de 2026. Está no ar o nosso Toca Aí, alegria sempre aqui, porque a gente tem você na nossa programação, que é ainda mais especial, viu? Pode aumentar o volume, pode deixar o nosso horário do almoço mais temperado, porque a sua companhia é quem faz tudo ficar ainda mais gostoso aqui. Vem!

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0: rádio, conte onde você estiver pra ficar perto de você na melhor estação, na melhor programação do seu rádio. Gente, pois é. Vamos falar da Patrícia Bravanel. Falamos ontem, vou falar mais uma vez, porque tem novidades desse caso aí da Patrícia Bravanel com o Fábio Faria, o marido dela, o suposto marido dela. Pera aí.
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5: 12:33.

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9: 12:40. 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
9: Meio-dia e 45.

Almeida, da novela Quem Ama Cuida, está dando o que falar e a Teta da Werneck resolveu entrar na discussão. Tudo começou depois de uma cena exibida, né, na segunda-feira agora, quando a Pilar desmascarou a Andréia, né, a noiva do seu filho, a Raquel, e a sequência foi um dos grandes momentos ali do capítulo, mas não agradou todo mundo, não. Algumas pessoas dão nota zero, e a Duda, né, que é a intérprete, que interpreta a Andréia. Segundo a jornalista Ana Luísa,

mas também teve uma grande defesa. A Tata Werneck veio na internet, a Tati Tiburcio veio na internet pra poder dizer que a Duda foi maravilhosa. Quem é essa jornalista na fila do pão pra poder falar alguma coisa de interpretação que nem atriz ela é? E aí, gente, pra quem não lembra, a Duda fez a Santinha, né, na novela, lembra? A novela Renascer, foi bem legal. E aí muita gente realmente veio em defesa da Duda pra dizer

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aqui, 3,5 aqui na Conte, sextou daquele modelo, né? 9 de outubro de 2026, a partir de agora, das 13 às 16 horas. Leile Vilela por aqui. E hoje vai ser pinga, farra e foguete. E mais tarde, festança pras crianças.

0: 13h05 aqui na Conte. Hoje sextou por aqui, top demais, daquele modelo. Hoje dia do atletismo e dia mundial do Correio. Agora em Pontes e Lacerda, 32 graus, predominância ensolaradíssimo, menino. Tome água, papai, tome água, porque estamos aqui com alerta de tempestade moderada para o dia de hoje, aqui em Pontes de Lacerda, e é desse modelo aí, hein? Cê tá doido? Menino do céu, corre, corre pra frente, porque atrás vem gente. Umidade do ar, neste momento, 77%, céu limpo aqui em Pontes e Lacerda, predominância 32 graus, mas a expectativa aí no Clima Tempo é que hoje, sexta-feira, alcancemos aí 36 graus em Pontes e Lacerda. Bora, bora, né? Pra quem tá indo trabalhar, bom trabalho. Pra quem tá chegando do trabalho aí, bom descanso. Tem uma galera indo dormir agora. Bons sonhos pra você e bom sono pra galera que tá indo trabalhar. Bom trabalho aí. E pra galera do Uber, taxistas, a galera aí da rodagem, galera aí que carrega Brasil aí com as sementinhas de ouro, a soja, dando carona pra gente. Excelente tarde aí, que Deus guarde, cuide e fortaleça seu caminhar e cuide da sua família, viu? Porque família é especial. Um dia você tem que voltar pra casa. Vamos chegar com o primeiraço aqui, DJ Guga. Sexta, meu celular fica sem sinal. O seu fica sem sinal? O meu não fica, não. Tô precisando dessas coisas, não. Você tá doido?
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0: Gustavo Lima, assunto que dói. Já que é sexta-feira, é dia de colocar roupa de solteira. E Léo Foguete vem dizer pra você como que é. Tá vendo, né, Célia de Oliveira? Hoje é dia de colocar roupa de solteira.
1: Supera decepções.
0: Eu não pode. Eu não

0: Obrigado, Little Lins, meu irmão. Sucesso, Deus abençoe. É nóis.
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21: 13h26.

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0: Ave Maria.
1: Epa! Un, dos, tres, un pasito para adelante, María. 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
0: Um, dois, três, um passo da delante, Maria. Um, dois, três, vocês pulam pra cá. É desse jeito aí, já pula logo pra conta, 95,9. É Rádio Conte, é Toca aí no ar até às 16 horas. Com essa irreverência, essa bagunça que vocês já sabem. A galera já tá tirando sarro aqui. Leile, que status é esse? É desse jeito aí, é descabelada mesmo. É desse jeito aí. Aqui não tem miséria não, menina. Aqui é animado assim mesmo. Não adianta nós ficar inventando, não, porque o dia que nós morrer, a nossa roupa não é nem nós que vai escolher. Já bora de abraço pra galera aí, porque a galera tá aqui esbagaçando já no zap, é doido? A Edneia Santos, beijo, Neia! Abraço também pro Anderson, o Aparecido, a Clenismar, a Poliana, minha linda, beijo. Poliana ontem, gente, Ave Maria, nos mata de comer. Poliana chegou com bolo aqui, coco, banana, chocolate, menino do céu, epa, né, Poliana? Todo dia eu brinco com a Poliana por causa da merenda, que ela fica mandando a foto da merenda. E ontem ela veio fazer compra juntamente com o Fábio, junto com a sua filha, linda que tá a sua filha. Poliana do céu, a menina tá do meu tamanho, apesar que eu sou pequeno, mas a menina cresceu demais da conta. Abraço aí pra toda a família da Poliana, a Dirce Augusta, o pai da Poliana também. Abraço aí o seu Paulo Gomes, abraço pra toda a galera aí. Abraço também pro Thiago, o Thiago tá sempre aqui curtindo a Conte, a Matilde, a Laiane, a Leia, Luísa passou por aqui hoje, a Nilce, a Érica e todas as meninas lá da Garbos, as Garbetes em Pontes de Lacerda. 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É desse modelo, um, dois, três, bora lá, o Maninho chegou por aqui, fala comigo, coisa ruim, onde você anda?
2: Boa tarde, Leide Vilela. Estamos grudados na Conte. É. Coladinho. É. Cano de gaúcha, diz nosso amigo aí, né? Tamo ligado. Valeu, colega.
0: Valeu, colega. Valeu, meu amigo. Abraço pra você aí. Abraço pro papai e pra mamãe. Maninho tá no trecho. Maninho, você tá indo pra onde? Você já tá indo lá mamar e mamãe de novo? Maninho, você não quieta, não. Quando a gente acha que o Maninho tá na cidade, ele já tá lá no Mirassolzinho. Quando você acha que ele tá no Mirassolzinho, ele tá chegando lá no Comodoro. Ê, Maninho, cê tá doido? Já vou mandar aqui na sequência. Maninho, já que você já tá escutando nós aí, eu já vou mandar aquela. Aquela uma que você gosta, Maninho. Vai ser agora. Um Alan Jackson pra tu.
2: É trabalhar, menina, é trabalhar. Ganhar real, faturar. É isso aí.
0: É isso aí. Já vai aí um Alan Jackson já pra você ficar mais enxerido do que você já tá trabalhando. Bora lá.

0: acabou de curtir aqui na Conte, essa foi direto pro Manin. Ah, Manin da UB, né, Manin? Ave Maria, você tá doido, Manin da UB. Abraço aí, Manin, bom trabalho pra você aí, bichão. Manin apaixonado em Alan Jackson. Quem gosta em Alan Jackson também é Fabiola Jara, né? Fabiola Jara gosta demais de Alan Jackson, menino, você tá doido. Bora, bora, o Mazinho, boa tarde, Leila. Manda um alô aqui pra nós, o Cerro Azul, o Jaime, o Elísio, o Zeca, Auro e o Mazinho. Pronto, mandado beijo pra vocês, mandado abraço, mandado alô. E já tá todo mundo concorrendo também, o Vale Compra aí, lá da Bebê Sapeca, no valor de R$100. Chegou o bichão aqui também, ó, Uber West Car. Boa tarde, Fábio. E aí, Fábio, tem notícia lá do colega lá? Tem? Pois é, tá desse modelo. 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Boa tarde pra você, Ana Ribeiro Calesma, menino. Ave Maria, fazendo, Ave Maria. Ana Ribeiro tá desde cedo aqui fazendo fofoca, e hoje eu já passei um susto nela. Gente, ela mandou mensagem pra mim, lá no meu particular, né? Porque tem uns ouvintes aqui, gente, que é colado igual cano de garrucho, como diz o Maninho, né? Igual o bico de botina. É colado, menino, igual o carrapato no lombo do boi, como diz o nosso amigo William Brandão, né, gente? Aí a Ana manda mensagem lá no meu privado, né? Aí eu falei pra ela, a Águia Maria tava no ar. Aí quando ela mandou mal o negócio, eu falei, ó, não quero saber não, para de mandar as coisas aqui no meu privado falando, elogiando a Águia Maria aqui, porque eu não sou disso, não. Menina, Ana, fiz você chorar, né, Ana? Fiz a Ana chorar, Ana achou que era verdade, menino, você tá doido? Era só zoação, mandei um vídeo na hora pedindo perdão. Ave Maria, mas esses ouvintes aqui eu amo cada um de vocês, viu, Ana? Me perdoe aí, mas eu amo vocês. E eu zoo assim vocês mesmo, Ana, mas tem hora que ainda, vocês ainda caem na pegadinha. Agora a Célia de Oliveira é braba, se eu zoar a Célia vem aqui e me arrebenta no pau. Fala comigo, Aninha.
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0: Você tá doido? Olha ela, não vou pedir música do Leonardo amanhã. Não vou oferecer pra todos. Tá bom, você não vai pedir, não. Eu também amo as músicas de Alan Jackson. Ah, a dizela que não cai mais. A Leda, boa tarde, Leda. Abraço.
2: Alê, Silera. Tô na escuta do programação. Tô na escuta da Rádio Conde das 4 da manhã.
0: É, mulher?
2: Quero ouvir a música Borboleta. O Vitor e Léo, oferecer pra você, pro meu esposo Carlos e pra todos que estiver na escuta, Lele.
0: Tá bom.
2: Amiga, Dona Maria ali do Corpo da Onça, eu fiz a música pra ela também.
0: Tá bom, quer oferecer lá pra Dona Maria, lá no Córrego da Onça, abraço pra Dona Maria. Gente, e falar em Córrego da Onça, eu quero mandar um abraço aqui pra uma pessoa especial, eu não sei, né? É a mãe da Rai Brunet, gente, da influencer aqui de Ponta Lacerda, a mãe da Rai Brunet, lá, ela fala, gente, é lá da Máquina Queimada, né? Lá no estado de Máquina Queimada, a Rai sempre fala, né? Abraço pra mãe da Rai, eu curto de montão lá, a Rai zoa a mãe dela, menino, que só um trem. Abraço aí pra senhora aí, a mãe da Rai Brunet. Abraço pra Rai, abraço pra Sofia também, gente. Eu racho de rir com as brigas deles quando vai os amigos mais a Rai e a mãe da Rai faz pudim pra uns amigos e não faz pros outros. Eu racho de rir. Adoro essas mães assim, viu? Eu sou uma dessas, né? Bagunceira assim, que quando os amigos dos meus filhos vão em casa, gente, eles passam mais raiva do que eu, porque eu passo a perna neles mesmo fazendo bagunça. Deixa aqui, Célia. Fala comigo, Célinha.
3: Sextou, Lerdiosa. Sextou, Lerdi. É. Tá aprendendo a noitada que passou no verão, que dorme no clareado de... Daqui a pouco eu peço musicão.
0: Tá bom.
3: Quer nem saber quem pinta a zebra, eu quero o resto da tinta, hein?
0: Tá bom. Iu. Beijo pra você aí, Célia. Abraço pra você. É isso mesmo, né, Célia? Depende da noitada que passou, não sabe nem por onde chegou, né? Fala comigo.
2: Ô, Lelê, esqueci, quero participar do sorteio.
0: Tá bom, já tá participando. Participou aqui no Toca aí, já tá participando. Um vale-compra no valor de R$100 lá da Bebê Sapeca. Gente, aquela Bebê Sapeca tá linda, né? Tá parecendo loja de shopping. Que coisa mais linda é aquilo? Você tá doido? A Sueli chegou por aqui. Beijo, Sueli Araújo. Coloca meu nome no sorteio, eu quero participar. Abraço pra Sueli, abraço pra Lorete, abraço pra Quitéria, abraço pra Dona Odélia Rita, abraço pra toda a galera que tá curtindo a Conte aqui. A galera também aqui. Boa tarde, tudo bom? Oh, nossa, rapaz, tá animada, hein? Manda uma música pra nós, uma de Eduardo Costa, O Fim de um Amor. Sou daqui da Fazenda São Valentim. Então bora curtir música, então? E já já a gente volta. Tem uma amiga aqui, gente, ela pediu aqui, eu quero um modão. Quer ver? Deixa eu ver quem é aqui, menino. A Edneia já passou por aqui também. O Anderson passou por aqui. A Fabiola Jara. Beijo, Fabiola. Essa música não é pra mim, não me encaixo. Olha, Fabiola, você larga de fazer fofoca. Você larga de falar mal da vida alheia. Um abraço super especial aqui. Tem uma amiga aqui, gente. Ela pediu aqui. Eu já perdi. Quem é? É tanto que eu já perdi. Ela pediu aqui que ela quer um modão. Pra mandar um modão pra ela aqui, mulher, você pediu, tá pedido. Então, eu já vou mandar essa aqui, ó. Você mudou demais, Marília Mendonça. Ela não tava nem no playlist não, sabe? Mas eu vinha vindo pro trabalho e lá próximo à minha casa tem o bar do Baixinho lá no Vera, gente. É, lá no Vera. O bar do Baixinho. Quando eu ia passando, gente, eu escutei essa saudade. Eu falei, gente... Você vai, aí não sei o que, você vai me perder. Eu falei, rapaz, eu vou chegar lá na rádio, vou procurar essa música que eu vou tocar ela hoje. Aí a ouvinte foi e mandou ali, bota um modão, vai essa, pá, você mudou demais. Marília Mendonça, já já nós voltamos.

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3: 13h49.
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3: Chegando já pedido do ouvinte, Victor e Léo, Borboletas, aqui na tarde da Conti.

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0: Boa tarde, minha querida Lely Joy, popular casca de bala, sextou. Passa para nós ouvir aí a música com Leonardo Cerveja. Oferecendo para todos que estão na escuta do programa. Bora, bora.
1: Bora,
0: Hoje é
1: bora.
0: sexta-feira. Bora, bora. Hoje pode.
1: Hoje
0: Quem
1: pode.
0: fez, fez.
1: É
0: Quem não
1: doida.
0: fez, não vai fazer mais.
1: Vai.
0: Chama.
1: Hoje é que vai. Ah, menino. Quem não fez é hoje que vai fazer. Você tá aí por fora. Hoje é sexta-feira. Hoje é dia de desligar o celular. Hoje é dia de correr do Wi-Fi. Menino do céu, você não sabe de nada. Menino, ó, como diz Eduardo Costa, de lá pra cá é só churrasco e gaia dentro. Bora.

0: Boa tarde, minha grande amiga Alana. Sexto, bebê. Mulher, eu já dancei. Tô acreditando, já coloquei meus status dançando essa música aí. Tô testuada. Sexto. Quero ouvir uma música hoje com o Guilherme Silva. Tiro pé. Se tiver solteiro, coloca meu nome Irene da Silnonata. Eita, bichada. Igual gente louca, se gosta bem.
1: Eita, bicha doida. Daqui a pouco eu vou botar música boa aí pra você dançar. Vai ser melhor do que essa do Guilherme Silva. Tiro pé. Vai ser aquela de arrancar a botina. Bora. Leandro e Leonardo, cerveja. E já a gente volta.

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1: 14:01 aqui na Conte.
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2: 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Mas olha só, providencia água pra sua criança, tá? Não teremos distribuição de água. Então, providencia água pro seu filho. O tempo está muito seco, vai precisar se hidratar. 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
2: 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Abraço aí pra você, Hamilton. Abraço super especial pra você e sua família. Toda a equipe da Conte agradece aí pela colaboração também diante do Dia das Crianças. Apoio consegue Léo Clube, então esteja lá, viu? Hoje, sexta-feira, acontece a Super Gincana, Dia das Crianças. Você vai? Eu também vou. Então a gente se encontra lá.

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3: 14 horas e 10 minutos.

0: na sexta-feira, esbagaçado. É hoje que eu volto amanhã.
1: Não é bom, bom, bom.
0: Relaxa. É isso aí, relaxa e vem pra Conte, viu? 95,9, 14, 11 aqui da Conte. Leile Vilela no ar até às 16 horas, trazendo as emoções da rádio. Bagunça, menino, é por aqui mesmo. Fala comigo, velho. A galera do Zap agora. Agora vocês vão ver o que é bagaceiro, menino. Se tiver alguém sofrendo aí, vocês que se virem.
2: Sextou, bebê, sextou, sextou. Olha, como é que você tá? Beleza
0: bom.
2: Pura?
0: Ixi.
2: É que você roda uma música pra nós com o Milionário Zé Rico. Tentei te esquecer.
0: Você tá doido?
2: Modão pra arrebentar qualquer coração.
0: É dessa mesmo que nós tá falando. Ave Maria. Fala comigo, Marcos. Mais um, quer ver? Gouveia já pediu, tentei te esquecer. Bora, Marco. Fala aí, Marco. O que você quer?
3: Leila. Sextou, Leila Vilela. Sextou com F de sem dinheiro. E amanhã, sábado, com F do mesmo jeito também.
0: Sem
3: grande abraço, minha amiga.
0: Abraço, Marco.
3: Toca pra nós aí, praia véia. Você virou saudade.
0: Menino, vocês decidem o que vocês querem. Se vocês querem tentar esquecer ou se vocês querem virar saudade. Vocês aprendem aí o que vocês querem. Fala comigo, Wildes. Mais um. Olha, gente, a bagaceira tá feita.
4: Boa tarde, Lelilé.
0: Boa tarde, bichão.
4: Tá por cá, inativa. Vai dessa lua de 40 e poucos graus.
0: É, tá de ferrenha.
4: Você tá suando na sombra, hein? Bagulho louco. Toca pra nós aí. Natan e Zé Vaqueiro. Aproveita que eu tô obrigado, hein?
0: É doida!
4: Essa vai pro meu primo Uber lá, o Ney.
0: Tá lá na tarde de coroa.
4: O Gustavo que tá na labuta aí. O pedreiro.
0: Sem colher.
4: Sem colher. Pra todos os entregadores tá na escuta aí.
0: Beleza.
4: Bagulho louco, joga pra cima.
0: Bagulho louco.
4: E sextou, hein? Sabe o que significa isso? Nada. Tem que trabalhar e pagar a conta. O bagulho tá louco.
0: O bagulho tá louco. E você está mais louco ainda. Gente, então vamos começar a bagaceira aqui. Já vamos começar. Tentei te esquecer. Aí depois vem o Marcos Vinícius aqui, que já pediu uma também, né, Marcos? Marcos já pediu uma aqui. Gente do céu. Aproveita que eu tô obrigado. Menino do céu. Esses meninos aqui tá muito doído, gente. Não. Oh, meu Deus do céu. Eu não sei o que você está querendo, não. Ave Maria. O outro aqui já pediu praia velha, você virou saudade. É doido, né? Quem tiver sofrendo, que se vire. Estrale uma latrinha aí. Nem que seja uma Coca-Cola, só para disfarçar.

0: depois dessa dobradinha aí, você virou saudade, Maus Bocados vem chegando, aproveita que eu tô obrigado. Pedido dos meninos, a entrega fantasma de Pontes e Lacerda.
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0: 14 horas e 30 minutos. Guilherme Benuto, eu duvido.

0: Cinderela, perdeu a bota lá na Dor de Ram. É doida, perdeu a sandalinha, é? 37. É, 37, pezinho. Diz que o pezinho de damas é 37. É nada, gente. Tem 34, 35, tem todos os números aí. Tem umas damas aí, menino, que é mais bruta, que é mais chuca, que é não sei o quê. 42.
1: Procura-se a dona.
0: Hoje é sexta-feira, hoje é dia de procurar a dona do pezinho 37.
1: 67, ô dona da Texana 37. Esse cowboy aqui não te esquece.
0: Boa tarde, Angra! Boa tarde pra você! Tudo bem? Aí é modão, hein, sextou? Você viu, mulher? Aqui nós não comemos nada amanhecido, não. Aqui nós esbagaça mesmo. Você tá doido? Jonathan, fala comigo, Jonathan. O que que tá acontecendo por aí? Menino, tão judiando do seu coração aí? Pois é, falar pra mim que você tá judiando aí de gavazinho de você?
2: Boa tarde, Leila. Leila, estamos aqui no... Uma luta grande. É uma cesta com uma luta grande.
0: Parecendo baixo.
2: Perdi a senha, tá no 12 aqui. Encarando uma lua, agradecendo a Deus por cada momento.
0: Isso
2: cada
0: mesmo.
2: Segundo.
0: Isso mesmo, querido.
2: E um abraço pra todo mundo que tá curtindo a rádio hoje aí.
0: Beleza.
2: Hoje é sextou com um S de saudade.
0: Ui, que doido. Menino, mas não é você que tá só com o tapete igual o Aladim, não, é? Você tá doido. Fiquei sabendo aí, diz que tem uns meninos aí que... Ganhou! A mulher falou, pega aquele negócio lá no canto, lá, ó. Quando o cara baixou pra pegar, ela meteu o pé. O cara ficou igual Aladim, só com o tapete. É doido, né?
3: Cê tá doido!
0: Cê tá doido,
3: toca
0: Beto.
3: Aí, toca pra nós, toca João, Paulo e Daniel. Aqueles olhos verdes me trouxeram pra cá. Vai pra você, pra todos da rádio, pra todos da Vila Guaporé, pra todos que tá nos seus trabalhos ouvindo a Rádio Conte, ouvindo a Leila Vilela, com essa alegria que você tem. Eu vi seus status, é isso aí. Ótima tarde pra você, um abraço, fica com Deus.
0: Obrigado, Gilberto. O Gilberto fala assim, eu vi seus status, é igual maninho, cadê o status, Leila? Gente, é o status da Rádio Conte, tá? Não é o meu, não. É o status da Rádio Conte, gente, vocês expliquem direito. É porque sempre eu faço uma chamadinha, um videozinho de um minuto, uma chamada aqui que vai começar o Toca Aí. Aí a galera fala, Leila, cadê os status? Aí tem dia que eu faço meio tristones, pelo amor de Deus, muda esse status. Então tá bom, vou mudar.
1: Pelo sotaque. Do 43167.
0: Ô, dona! Eita, chegou a galera aqui lá da Magalhães Engenharia Elétrica, o W Viana, o Marrento. Manda pra nós, Navio e o Mar com calcinha preta. Nós tá ligadinho aqui escutando. Manda um alô pra Célia de Oliveira. Pronto, pronto. Já mandado um alôzinho pra Célia. Fala, Júlio César, fala comigo.
4: Boa tarde, Leila Vilela. E aí, tudo bom?
0: Tudo bom? Bom demais?
4: Queremos ouvir a música... Sextou Bonito com Bruno e Barreto. Toca aí pra nós. Tchau, obrigado.
0: Tchau, obrigado. O Anselmo chegou por aqui também. Olá, boa tarde. Aqui é o Anselmo dando carona pra Conte na Buriti Madeira. Manda um alô aqui pra nós e nós quer ouvir Eduardo Costa, uma nova dele. Menino do céu, tá bom. Esse menino aqui eu acho que ele tá apaixonado. Todo dia ele pede Eduardo Costa. Olha aqui, deixa eu olhar aqui. Menino do céu, esse menino aqui gosta do Eduardo Costa. Ô Célio, Eduardo Costa, Lobo Solitário e o Anselmo, menino, eles estão chonados desse povo aqui. Cê tá doido? Abraço aí pra toda a galera da Martinello, do centro e do Bela Vista, gerentaços aí, ó, top, do centro do Bela Vista. 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E lembrando que a galera da Eletromóveis Martinello estará com a gente hoje lá na Gincana das Crianças, lá na Praça Miguel Gajardoni. E já falando em Gincana das Crianças, vem recado especial aí pra você.
5: E aí, Patatá? Vamos viajar nesse balão, hein?
0: Viajar nesse balão, porque a festa hoje vai ser top, viu? 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Só que você, vamos fazer um compromisso? Você levar a sua água, pode ser mineral, torneral, pode ser do Guaporé, você pode levar do jeito que você quiser. Mas leve a sua água, o seu tereré pra você se refrescar, porque hoje o sol tá uma lua e você precisa se hidratar. Então, leve sua água, água pro seu filho, garrafa de tereré. Faça aí, fique à vontade. 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

0: aí, tá à vontade?
1: Vem!
2: Toca aí!
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4: 2h45 na Conte.
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4: 2:50 aqui na Conte, chegando pra você aqui, alô. É desse modelo aí, menino. Olha, eu só tenho uma coisa pra falar pra vocês. Pra quem tá brigado, que desbrigue. Pra quem quiser fazer confusão, que se vire. O Uber Jomar chegou por aqui, né, Jomar? Abraço pra você também, Jomar. Ótima tarde, bom trabalho aí. Galera aqui brigando, gente. Que tá muito calor, que tá um sol, que tá uma lua, que tá 70 graus lá fora. Você tá doido? Mas eu só vou dizer um trem pra vocês. Vocês lembrou que hoje é sexta-feira e segunda é feriado? Vocês já lembrou? Pois é, eu quero que vocês lembrem que segunda-feira é feriado. Mas aí segunda-feira vocês deslembrem, porque eu estarei ao vivo aqui, tá bom? Pois é, segunda-feira é feriado, quem for tomar uma, não me chame não, mas ligue o rádio que a bagaceira vai ser certa. E hoje, gente, tem sorteio aí de um vale-compra no valor de R$100 diretamente lá da Bebê Sapeca. 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Às 3h45, sorteio de um vale-compra no valor de R$100 lá da Bebê Sapeca, viu? 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Participa aqui da programação do Toca Aí. Boa tarde, boa tarde. A Clenismar Ferreira chegou por aqui. O Jones chegou por aqui também. Jones, fala comigo. Jones tá sumido. Você já tá atrasado, Jones. Que negócio é esse? Hoje você ficou trabalhando lá, empacotando mandioca, empacotando as coisas, fazendo entrega na cidade. Aí já tá atrasado, menino. Você tá doido. Não atrasa, não. Aqui tem hora, ó. É das 13 até as 16 horas. Aí não sei se vocês atrasam. Eu vou começar a bloquear vocês. Vocês não vão ver o tamanho da bloqueação que eu vou pôr na vida dos seis.
0: Oi, boa tarde, aí, como é que tá?
4: Bom,
0: tudo bem?
4: Bonito.
0: Tudo bem, graças a Deus.
4: Graças a Deus.
0: Tô aqui no Lacerda, fazendo entrega, ouvindo você, tá bom?
4: Tá perdoado, então, tá perdoado, tá trabalhando.
0: Coloca meu nome no sorteio aí, tá bom?
4: Beleza. Beleza, seu nome já tá no sorteio, já participou do Toca aí, já tá no sorteio. Tá perdoado, viu, Jones? Tá perdoado, você tava trabalhando, por isso que você não mandou um alô aqui. Mas se não tiver trabalhando e ficar com fofoca aí e não aparecer aqui na conta, o bicho vai pegar. Vocês vão ver o tamanho da bloqueação que vai chegar aí na casa de vocês. Mas eu vou dizer um negócio pra vocês aqui, ó. Vocês já ouviram a música da bruxa? Eu vou colocar pra vocês ouvir. Depois da meia-noite, toda bruxa vira Xuxa. Vocês já ouviram? Pois é, menino. Bora curtir um pedacinho? E já chegando aí, Cleiton Romário, morena. Pra você que tem aquela morena na sua vida, se não, se você tem uma loira, uma ruiva, se vire.

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Será que ele tá com raiva da Ana Castela?

0: É beijo, cama e fim.
1: Já que você descobriu na dor que é beijo, cama e fim, vem chegando agora, Cleite Romário, você tá doido? Morena pra você aqui na Conte.
2: Cadê as morenas aí?

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Morena. Opa, é doida, hein? Vai chegando aí, ó. O navio e uma calcinha preta pra você aqui da Conte.

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13: 15 horas e 12 minutos.
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0: boa tarde pra toda a galera lá da Mineração Bearis. Abraço pra vocês, hein, meninos? Abraço aí pra galera da G3, Aura Apoena, galera da VF Gomes, galera da Raça Agropecuária. Abraço super especial aí também pra galera lá da Ultra Popular. Lembrando que são três Ultra Popular aqui em Pontes Lacerda, viu? As meninas também lá dos Postos Iguaçu. Abraço pra vocês aí, pra toda a galera da pista aí. Abraço bem apertado mesmo pra vocês.
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0: 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Abraço super especial pra galera lá de Vale de São Domingos, Jauru, Máquina Queimada, Araputanga, Figueirópolis do Oeste. Abraço pra vocês aí que tá curtindo a Rádio Conte pelo aplicativo e também Nova Lacerda, Conquista do Oeste, Adrianópolis, galera lá de Comodoro, meu primo Leandro lá em Sapezal curtindo a Conte pelo aplicativo.
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0: Abraço especial pro Éder, meu amigo, diretamente de Buritama, São Paulo, curtindo a Rádio Conte pelo aplicativo. Abraço pra você, frango! Ótima tarde, hein?
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0: Ele mandou aqui pra mim, ô meu amigo, você tá falando aí de todo mundo aí, todo dia você nunca manda abraço pra mim, eu tava sabendo que você tava me ouvindo, trem. Oh, meu Deus do céu, diga, Lele, estou aqui, aqui em São Paulo, aqui em Buritama, te ouvindo. Aí nós manda abraço pra você, frango. É isso aí, é porque o apelido dele é frango. Essa é a galera do grupo do Caps. A gente tem um grupo lá no TikTok, gente, o Caps. Aí é babado, menino. Tem a galera de Paraná, galera também lá de Rondônia, galera de São Paulo, galera do Mato Grosso. É muita gente. Por incrível que pareça, um dia eu entrei lá no TikTok, tava passando uma live deles e eu dei boa noite pra eles, menino, e virou um furdunço. Isso aí já tem bastante tempo aí, a gente conversa bastante aí, faz bastante bagunça. Estamos programando aí, né, gente? Que novembro a galera aí do CAPS estará aí aqui aos redores aí no Mato Grosso,

0: Passo pra galera do Uber, os taxistas também de Pontes Lacerda, mototaxistas, já falando em mototaxistas, tem a galera do mototaxistas ali ao lado da Lotérica Mega Sorte, ali na Marechal Rondon. Abraço aí pra galera também da Lotérica Mega Sorte, o João, a Águida, o Juninho, todos os colaboradores aí. E já abração também pra galera lá do Pesqueiro do Serginho. Quer tomar uma cerveja geladinha? Comer aquele peixe frito, aquele happy hour? É lá no Pesqueiro do Serginho. E aí, menino, atendimento é top. E o peixe, menino do céu, aquele lá não tem gosto de peixe fritado com óleo velho não, tá? Pesqueiro do Serginho, ó, é fundamental, é top. Pensa num peixe top. Eu acho que depois do evento hoje da rádio não dá tempo, né, gente? Fica tarde, senão eu ia lá comer um peixinho hoje, hein, Alex? O que você acha, Alex? Você fica aberto até mais tarde aí, fritar um peixinho pra nós. Eu acho que era bom demais da conta. Aí, quem tomou a verdinha, já tomou a verdinha. Eu também não bebo nada, menino. Eu bebo água. Aí tem vezes que eu vou lá, eu bebo umas caipirinhas top lá. Abraço, Alex. Ótima tarde pra você aí, a galera do Pesqueiro, Serginho.
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0: Já chegando aqui, áudio da galera do Zap. Bora curtir música boa aqui? Galera pediu mais cedo aqui, queria ouvir Eduardo Costa. Já pediu Ed Brito e Samuel. Bora aqui com Ed Brito e Samuel. Hoje não. Será que hoje pode ou hoje não? Ed Brito e Samuel tá falando que hoje não. Será? Será? Sei não. Será, Célia de Oliveira? Fala pra mim, Célia, se hoje pode ou hoje não. Depois você fala pra mim, Célia, se pode ou não. Eu acho que pode.

0: chegando pra você, Felipe Rodrigo.
1: 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É por isso que às vezes a gente tem que se jogar de cabeça, entrar com tudo. É disso que fala essa música.

isso aí, se você não quer arriscar, eu sumo. Porque tem relacionamento aí que é passo no escuro, né, gente? Às vezes nem é relacionamento, às vezes você tava só emocionado.

0: complemento daquela outra, né? Se você não quer arriscar, eu sumo. E aí, sumiu.
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0: 3h24.

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3: 3:29.

né, gente? Aqui é Conte. E bora correndo aqui, né? Porque aqui tem moda boa aqui na Conte. Chegando pra você, Guilherme Benuto e Panda. Eu duvido.

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1: É, desse modelo aí eu duvido e duvido, eu dó, né? Pois é, diz que é assim que as coisas acontecem. Bora lá pro Zap, porque a galera do Zap tá por aqui. A Daninha chegou aqui, olá, boa tarde. Manda música pra gente aí, música Mega Ré, de Neto Brito e Luan Pereira. Já, já, lindona. Célia de Oliveira, fala comigo, Célia.
2: Pra quem quer, hoje pode tudo. Hoje é sexta-feira, por que que não pode?
1: É?
2: Hoje, amanhã, pode? Depois da manhã, tudo pode. Pode? Ei, doido, hein? Você tá doido? Roda meu musicão aí, hein, Lili? Tô esperando, hein?
1: Tá.
2: Eu não pedi não, mas você sabe qual que é. Tô por cá. Uhum. Hoje pode sim.
1: Pode?
2: Então, olha o trem querendo!
1: Você tá doido?
2: Quem não tem caça pode também! Hoje pode!
1: Hoje pode! Então pode, né, Célia? Pode! Então hoje vai poder! Fala, Ruelinha! Fala comigo, Antônio Ruelo!
3: Opa, opa, Leilinha! Fala comigo, Ruelinha! Fala comigo, tô escutando, você não lembra de eu não? Não. Toca uma moda raizada boa, hein, igual você falando aí, ó. Começa a vai rodando aí, todo lado aí, ó. Tô escutando. A língua não cabe na boca, não. Você fala cabe, demais.
1: Fala demais, você viu, velhinha?
3: Fala comigo, toca bem raizada lá pro pessoal de Mirassol, beirando aí, Araputanga, Cruzeiro, Tabuleta, tudo quanto há. Você falando aí do pesqueiro do...
1: Do Serginho.
3: Do Serginho aí, ó. O gordo lá, o Alex, eu fui lá um dia, ele não quis dar nem um cabecinho de peixe pra mim, Ruê. O Juninho, eu fui mal o Juninho lá. Aí um doido me deu uma pinga lá, nem me lembro o nome dele, puxando o saco dele lá. Você tá puxando o saco dele? O peixe? Uma hora eu vou lá, se ele não me der, eu vou pra veneno. Fala pro Ju, pô, ele tá escutando
1: Alex.
3: Lá, né?
1: O Alex tá escutando.
3: O Alex lá, o gordo, pensei que eu tava conhecendo com o pai dele, tudinho. Fala comigo, tchau, obrigado. Fala comigo aí, ó.
1: Tá bom.
3: Miúda, cara Patrícia, Triunfo, tudo quanto há. Toca uma bem raizada aí, Tamboril, Charles, Fernandinho, Pega Leto, Ratão Chifre, tudo no chão lá.
1: É?
3: Fala comigo.
1: Menino.
3: Tchau, obrigado.
1: Tchau, obrigado, Ruelinha. Esse é o Antônio Ruelo, abraço pra você, meu amigo. Então pode, né, Célia? Pode, então tá bom, Célia. Se pode, uhul, né? Então tá bom. Bora de moda boa aqui na Conte, então, porque aqui é desse jeito, menino. Você tá doido? Moda boa aqui na Conte. O ouvinte já pediu aqui Mega Ré, mulher. Então bora curtir Mega Ré aqui, Neto Brito e Luan Pereira. Você tá doido. Hoje é sexta-feira, né? Dia de

sorteio lá da Bebê Sapeca, R$100 e vale compra, viu? E já vem chegando aqui, Célia, uma moda boa pra você, hein? Fogo apagando fogo. É doida, Célia de Oliveira? E já já vem a sua. Você é um sol que brilha.

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3: 3:44.

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14: 3:49.
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14: 3:49.
10: 9,99 aqui na Conte, como prometido, não custa caro, né, gente? Bora de sorteio? Bora de sorteio aqui com o Marcos e Pelucci aqui no finalzinho, ó, gente, é isso aí, Ana Ribeiro. 40 bicicletas, 0 quilômetro, viu? A galera aqui da Conte já desceu as bicicletas, está se direcionando à Praça Miguel Gajardoni. Não se esqueça, viu, gente? A partir das 18 horas se inicia o evento lá na Praça Miguel Gajardoni. Hoje será sorteio de 40 bicicletas novinhas para vocês, aí para criançada em Ponte de Lacerda. Terá geladinho, mas você providencia água para o seu filho, tá bom? Lá nós não distribuiremos água, tá bom, galera? Mas será banheiro químico e aí a gente vai se organizar lá conforme der, né, gente? Porque o bicho pega.
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10: Pena que você vai embora, né, Leile? 3h50, 3h50. E hoje uma sorteada aqui, bora. Já apareceu aqui o número 46, foi a Jusileia. A Jusileia ganhou aqui o vale-compra do final de telefone 0199. Ganhou o Vale Compras no valor de R$100 lá da loja Bebê Sapeca. É só passar aqui, viu, Jusileia, e retirar aí na terça-feira, viu, gente? Porque hoje nós agora estamos aqui fechando as portas por causa da organização do evento, tá bom? E na segunda-feira nós não teremos atendimento ao público. Mas eu, Leile Vilela, estarei aqui ao vivo das 13 até as 16 horas com você na segunda-feira no feriadão, tá bom? Abraço aí pra vocês, super beijo pra vocês, aproveitem bastante esse final de semana, porque na segunda-feira, feriadaço, foi curto nada, viu, Ana? A Ana tá aqui, o programa foi curto, foi nada. Sossegue, Ana! Abraço pra toda a galera aqui de Pontes de Lacerda e não deixe de participar, viu, gente? Hoje, às 18 horas, começa aí o grande evento da Conte, a Gincana das Crianças 2026. Será sorteio de 40 bicicletas novinhas lá na Praça Miguel Gajardoni e também terá um espetáculo de circo do Circo Flamboyant aqui em Pontes de Lacerda, lá juntamente com a galera da Conte, viu? E isso não poderia acontecer sem a ajuda aí dos nossos patrocinadores aqui de Pontes de Lacerda, o comércio local, amigos da Conte, a Dona Maria Coraci, o seu Hamilton lá da Banca dos Amigos, a Aurapoena, Casa do Produtor, Arrojo Nutrição Animal e muitos dentre eles aí, viu? Não deixe de levar sua criança e participar com a gente. Alô, Jusileia, você foi a ganhadora aqui do Vale Compras no valor de R$100 aqui da Conte. Super abraço pra vocês, cuidem-se, se protejam. E na segunda-feira a gente se encontra, viu, gente? Ou então, hoje lá na Praça Miguel Gajardoni. Nós, equipe Conte, estaremos lá juntamente com o Léo Clube, com o Lions Clube, com a galera do Consegue fazendo a festa lá. A galera também da Martinello, Flamboyant, estaremos todos juntos fazendo a festa lá na Praça Miguel Gajardoni, viu? Super abraço pra você, grande beijo pra você. A partir das 17h30 já começa aí a entrega das senhas para a criançada concorrer a essas 40 bicicletas, viu? Fica aí com as últimas. Carta Branca, Magníficos, Gabi Martins. Super beijo para vocês. Espero ter conseguido atender a todos e aqueles que eu não consegui atender hoje. Me perdoe, mas o programa, como diz a Ana Ribeiro, está curto, né, Ana? Está curto, das 13 às 16 horas está curto. Sabe por quê, gente? Porque está magnífico. Está top demais os ouvintes da Conte, são os melhores. Não é à toa que nós somos a melhor de Pontes de Lacerda da região. Beijo pra vocês, tchau, fui!

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2: Gente, está começando mais um programa, vem com a gente! Olha, já mandando aquele alô para você que tá ligadinho com a gente, nesse dia tão especial, nesse dia gostoso! E aí, tá tudo bem contigo? Comigo tá mil maravilha! Hoje a gente vai até às 19 horas, trazendo muita música boa, muita diversão aqui no seu rádio, porque está começando mais um Vem com a Gente aqui na Conte!

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Então, pessoal, tudo bem com vocês hoje? Já mandando aquele alô especial para toda a galerinha que tá na sintonia também, ouvindo a nossa programação em toda a nossa região. Pessoal de Nova Lacerda, Conquista, pessoal que tá ligado com a gente também aí na região, né? É, de Jauru, Máquina Queimada, São Domingos, todo o pessoal na sintonia da Conte. Tá chegando mais música para você.

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2: Sou o pastor Ricardo Stabile e este é o quadro Palavra de Fé. Muitas vezes, em nossa jornada de fé, nos sentimos limitados pelas circunstâncias, pelas nossas próprias expectativas e pelo que vemos ao nosso redor. Às vezes, chegamos até mesmo a questionar Deus, mas a verdade é que Deus tem planos maravilhosos e surpreendentes, planos que vão além do que podemos imaginar. Quando nos deparamos com desafios, decepções ou obstáculos, é fácil perdermos de vista o fato de que Deus é um Deus de infinitas possibilidades. Ele é capaz de realizar coisas que estão além da nossa compreensão e expectativas. Ele nos chama a confiarmos que Ele tem preparado o melhor para nós e o que Ele tem é bem maior do que podemos ver ou imaginar. Deus nos convida a sonhar grandes sonhos, a acreditar em sua fidelidade e a caminharmos em obediência, mesmo quando não entendemos completamente o que Ele está fazendo. Portanto, não se desanime pelas limitações que você vê à sua volta. Confie em Deus e siga em frente. Permita-me orar. Querido Deus, obrigado por teus planos e propósitos para a nossa vida. Que possamos caminhar em confiança, sabendo que o Senhor é fiel para cumprir todas as suas promessas. Oramos em nome de Jesus.
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0: Oi, gente, tudo bem? Eu tô por cá nessa tarde gostosa, prometendo, ó, muita música boa, tá? É a programação mais animada pra você que tá na nossa sintonia aqui na Conte. Hoje é dia gostoso, dia de você divertir, é dia de você, né, ficar ligado na Conte. E tá chegando mais música pra você na nossa sintonia.
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2: Repertório 2025 tá chegando aí, WS nos paredões. E a música do Lande tem que estar, né? Tá no mundo já. Eric Lande, Natanzinho Lima.

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0: É, gente, deixa eu mandar aquele alô especial pra você que tá na nossa sintonia aqui da Conte. Mandar um alô especial pra minha amiga Célia, que tá ligadinha com a gente. Alô, Célia, boa tarde pra você, tá? Mandar aquele boa tarde especial pra minha amiga Maria Gama também, que tá sempre ligado todos os dias com a gente. Ao meu amigo Rodrigo, alô, Rodrigão! Ah, quem tá ligado também, meu amigo Wildes, o homem da entrega fantasma, sempre ligadinho aqui na Conte. Um abraço pra vocês, sejam bem-vindos!
1: Tá de novo com essa pessoa, não tô acreditando, vai fazer papel de trouxa.

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16: E eu tô por cá, nessa tarde maravilhosa, já mandando um alô especial pra todos os nossos ouvintes, né?

0: A Fabíola tá na sintonia, o nosso amigo Silvio também, lá da na Terra Planagem, um abraço para ele, todo o pessoal curtindo nosso programa, mandar um alô especial para Angra, lá em Nova Lacerda também, ao meu amigo Maninho. Ô Maninho, tudo bem contigo? Aquele abraço para você, tá? Todo o pessoal da nossa terra, nossa gente, um abraço para vocês, pessoal do assentamento Barra do Marco também, ligadinho aqui na Conte.
1: Vem com a gente!

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e eu tô aqui pra trazer mais moda boa pra você. Já mandando aquele alô especial pra você também que tá curtindo a programação pelo aplicativo da Conte. É isso mesmo. Estamos chegando muito e muito longe aí pelo aplicativo da Conte. Você que tá aí ligadinho com a gente também, aquele abraço pra você, tá? Tá chegando mais música? Ah, essa aqui é apaixonada demais!

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0: É, tô chegando! Olha, a nossa amiga também que tá na sintonia lá no Coronel Ari, a nossa amiga Odélia. Ô, Odélia, um abraço, minha amiga! O amigo Aparecido também tá na sintonia, sempre ligadinho com a gente, né? Um abraço pro meu amigo Elinho lá na Vila Guaporé. Gente, eu quero agradecer aí a sintonia que a Rádio Conte tem aí na Vila Guaporé. Um abraço pra vocês, viu? Todo o pessoal da Vila Guaporé, pessoal do centro da cidade e você que tá ligadinho no seu carro também. Também, sempre curtindo a Conte.
1: Bonito. Que bonito, hein?

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É, eu tô por cá de novo, tudo bem contigo? Boa tarde pra você também que tá ligadinho, curtindo nossa programação, que tá no seu carro, ó, eu sempre estou pegando carona contigo, hein? É, na companhia da Conte, eu vou longe!

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13: É, estamos de volta para trazer a programação mais gostosa. Rapaz, já mandando aquele alô especial para você que tá aí na sintonia da Conte, mandando aquele alô especial para você também que já tá, ó, pegando a estrada. Alô, gente, ótima viagem para você.

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É, nesse dia gostoso! E a gente está por cá, né? Só trazendo moda pra você. Você que tá em casa, você que tá no sítio, na chácara, na fazenda. Sempre ligadinho aqui na Conte. Obrigado pelo carinho de sempre, tá? Mandar um alô especial pra toda a galerinha que ouve a nossa programação todos os dias, tá?

0: Obrigado, Juninho.
1: Deus abençoe.
2: Boa tarde, onde você estiver.
3: Vem com a gente.

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